Quem tá se dando bem é a Cíntia de Queiroz. Parabéns, Cíntia. Agora, para fechar aquele clássico presente do Dog Center. É, o X-salado, uma lata de refrigerante. Que espetáculo pro seu final de semana. Gustavo Machado Nunes, parabéns aos ganhadores. Legal, gente. Então, amanhã, como já falei, tem Brasil Sertanejo às 6 da manhã, encontro marcado. E na segunda-feira, o nosso Bom de Baile. Um abraço para você, feliz Dia dos Pais. Um bom final de semana. Vem aí, a Voz do Brasil.

0: 9:03, Arauto.
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1: Olá, boa noite.
2: Boa noite para você que nos acompanha em todo o país.
1: Sexta-feira, 7 de agosto de 2026.
2: E vamos ao destaque do dia.
1: 20 anos da Lei Maria da Penha.
2: Marco legal brasileiro de prevenção e enfrentamento à violência doméstica e familiar contra as mulheres.
1: Ao longo de duas décadas, a legislação foi aperfeiçoada para ampliar os mecanismos de proteção. Márcia Fernandes.
3: Além dos mecanismos para responsabilizar os criminosos, a lei criou medidas protetivas para as mulheres, como o afastamento do agressor do lar e a proibição de aproximação da vítima.
2: Alerta de desmatamento na Amazônia e no Cerrado teve redução em agosto de 2025 a julho de 2026.
1: Os dados são do DETER, Sistema de Detecção de Desmatamento em Tempo Real. Gabriela Noronha.
4: Por meio de imagens de satélites, os dados do DETER produzem alertas diários para orientar ações de fiscalização e controle do desmatamento.
2: Campanha de multivacinação.
1: Tá na hora de atualizar a caderneta de crianças e adolescentes menores de 15 anos. Luana Karen.
5: Entre as doenças prevenidas pela vacinação estão tuberculose, hepatites A e B, poliomielite, rotavírus, pneumonias e meningites.
2: Hoje na apresentação da Voz do Brasil, Nazi Brum e Mariana Jungmann.
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6: Hoje, quando a lei batizada com o meu nome completa 20 anos, eu gostaria de fazer algo diferente. Gostaria de falar com você como quem escreve uma carta ao Brasil.
2: Essa é Maria da Penha, farmacêutica cearense de 81 anos.
6: Há 43 anos, minha vida mudou para sempre. Eu sofri uma tentativa de feminicídio que me deixou paraplégica. Eu lutei 19 anos e 6 meses para que o meu agressor fosse responsabilizado. Uma espera que nenhuma mulher deveria enfrentar. Ao longo desse caminho, ouvi muitas vezes que eu deveria desistir, mas eu não podia desistir, porque aos poucos eu entendi que aquela história não era só minha. Ela representava a realidade de milhares de mulheres brasileiras e quando buscavam proteção, encontravam silêncio, descrédito e omissão. E agora eu gostaria de convidar você a fazer uma reflexão. Você já parou para pensar como estaria o Brasil hoje se não tivesse na Lei Maria da Penha?
1: 20 anos depois de promulgada a lei, a história de Maria da Penha é reconhecida internacionalmente.
2: E abriu portas para que outras mulheres lutassem contra a violência doméstica.
1: Além de punir a violência física, a Lei Maria da Penha também ampliou o olhar sobre outros tipos de agressão.
2: Violência psicológica, patrimonial e sexual, por exemplo, foram reconhecidas com a lei criada há duas décadas.
1: Vamos saber mais detalhes sobre a lei na reportagem de Márcia Fernandes.
3: Uma história de violência que marcou a vida de uma mulher e resultou na lei que hoje ampara outras vítimas. Nos anos 80, Maria da Penha sofreu duas tentativas de homicídio pelo então marido. Na primeira, ele atirou contra as costas dela, o que a deixou paraplégica. Ele não assumiu a autoria do crime e alegou ter sido um assalto. Algum tempo depois, tentou eletrocutá-la. O caso virou uma longa batalha judicial que durou cerca de 20 anos e foi parar na Comissão Interamericana de Direitos Humanos, que reconheceu a negligência do Estado brasileiro diante da violência doméstica. Maria da Penha tornou-se uma das principais defensoras dos direitos das mulheres no Brasil e deu nome a uma lei. Ela destaca a importância dessa lei na proteção às mulheres.
6: Ao longo dessas duas décadas, milhões de mulheres romperam o silêncio, encontraram proteção, tiveram acesso à justiça, salvaram suas vidas. É como eu costumo dizer, a Lei Maria da Penha veio para resgatar a dignidade da mulher brasileira.
3: Já a advogada e doutora em Direito Público, Daniela Portugal, comenta que a lei, criada em 2006, mudou a forma de tratar a violência doméstica no país.
7: Durante muito tempo, acreditamos que a violência contra a mulher seria somente a violência física. E a gente passa a ter uma consciência maior para outras formas de violência que são expressamente referidas na lei, como é o caso da violência patrimonial, da violência sexual, a violência moral, a violência psicológica.
3: A Lei Maria da Penha vale para casos ocorridos na unidade doméstica, no âmbito familiar e em qualquer relação íntima de afeto, mesmo sem convivência. Além dos mecanismos para responsabilizar os criminosos, a lei criou medidas protetivas para as mulheres, como o afastamento do agressor do lar e a proibição de aproximação da vítima. O atendimento às mulheres em situação de violência também foi ampliado. A lei determina ainda que União, estados e municípios atuem de forma integrada para prevenir violências por meio de campanhas e atendimento policial especializado. A vítima tem direito a atendimento prioritário no SUS, na segurança pública e assistência jurídica. Leila Linhares é coordenadora da ONG Sépia, organização voltada para o fortalecimento da cidadania de grupos como as mulheres. Ela destaca o legado da Lei Maria da Penha.
8: Então é uma grande vitória esse legado de tirar da cultura a ideia de que violência contra as mulheres é um assunto privado e que o Estado não deve se intrometer.
3: Se você é vítima de violência doméstica ou conhece alguém nessa situação, procure uma delegacia de defesa da mulher ou qualquer delegacia. Busque também as orientações do Ligue 180 de atendimento à mulher. Em situações de emergência, a indicação é ligar para a polícia no número 190. Reportagem Márcia Fernandes.
2: A partir da Lei Maria da Penha, além da prisão e condenação de agressores, foram desenvolvidas políticas públicas para a proteção da integridade física, psicológica e patrimonial das mulheres.
1: Nós conversamos com a Secretária Nacional de Enfrentamento à Violência contra Mulheres, Estela Bezerra, sobre os avanços da lei e os desafios que ainda restam. Acompanhe. Secretária, muito bem-vinda à Voz do Brasil, um prazer ter a senhora conosco novamente. 20 anos da Lei Maria da Penha, né? Queria que a senhora começasse destacando então pra gente quais foram as principais mudanças e os avanços promovidos pela lei.
9: Mariana, alegria minha de estar aqui novamente. A Lei Maria da Penha, que completa 20 anos, é uma lei que tira o Brasil da omissão à violência contra as mulheres, né? E que muda uma percepção cultural muito forte e que era danosa para metade da nossa população, que são as mulheres. Antes da Lei Maria da Penha, a cultura era quem, em briga de marido e mulher, ninguém mete a colher. E essa não intromissão do Estado fazia com que mulheres fossem executadas e ainda em muitas situações, como no crime do Dock Street, né? Ter um argumento da mulher honesta e da morte em defesa da honra, do assassinato em defesa da honra. Então, esse tipo de modelo de civilidade, ele não era sustentável. O Estado brasileiro, ele é denunciado, né, na Comissão Interamericana de Direitos Humanos por conta do crime, da tentativa de crime de homicídio contra Maria da Penha, ali em Fortaleza, uma bioquímica. 3 tentativas e o Tribunal de Justiça Local se omite de fazer uma sentença justa. E aí o Estado brasileiro é condenado e nesses 20 anos a gente vem avançando muito, mas encontrando novos desafios que são as novas formas de expressão de violência contra as mulheres.
1: Ou seja, antes da lei, essa ideia de que em briga de marido e mulher ninguém mete a colher, ela ia até o judiciário mesmo, né? Ou seja, o próprio poder judiciário, o próprio Estado brasileiro encarava a violência doméstica como uma coisa da esfera privada do casamento, né?
9: Não reprovava o agressor e ainda justificava porque ele estava defendendo a própria honra, julgando a mulher, penalizando a mulher. Quem assiste ainda tem pelo YouTube os argumentos que eram utilizados no tribunal dizendo que aquela mulher pediu para morrer.
1: Agora, ao longo desses 20 anos, secretária, a lei passou também por aperfeiçoamentos, novas discussões no Congresso, ela foi sendo modificada, né? O que a senhora destacaria como os aprendizados trazidos pela Lei Maria da Penha, em relação ao enfrentamento da violência contra a mulher?
9: Olha, a lei é muito completa. A lei, na medida em que ela foi, ela surge dessa penalização. O Estado brasileiro anteriormente, na Convenção de Belém do Pará, que aconteceu aqui no Brasil, se obrigou a criar uma legislação, mas só em 2005, quando houve 2004, quando houve a primeira Conferência Nacional das Mulheres, saíram dois primeiros pedidos daquela conferência. Primeiro, a sanção da Lei Maria da Penha. Segundo, a criação de um programa de enfrentamento à violência contra as mulheres. Isso ali em 2004, 2005, 2006, o governo federal encaminhou a lei para o Congresso, ela foi aprovada. De lá para cá, ela teve muitas ameaças. Em 2012, a PGR encaminhou para o Supremo Tribunal Federal, uma AD, para poder o Supremo Tribunal Federal dizer que não existia inconstitucionalidade da lei. Recentemente, Maria da Penha, através de uma plataforma de informação, que é o Brasil Paralelo, eles tentaram desqualificar novamente Maria da Penha. Então, durante esses 20 anos, a lei também foi muito atacada, além de aperfeiçoada. Primeiro ativo dessa lei, ela fez com que o sistema de justiça criasse a vara de violência doméstica. Ela fez com que ampliasse as redes de delegacias especializadas das mulheres. Ela fez com que a gente ampliasse os mecanismos de acolhimento e de apoio à mulher. Então, Casa Abrigo, Centro de Referência, Casa da Mulher Brasileira, vem tudo na esteira dessa lei. Qual o nosso maior desafio no momento? A lei saiu de entender que violência da mulher era agressão física e assassinato e passou a abordar violência moral, violência patrimonial, violência psicológica. Recentemente assimilou a violência vicária, né? A ela também, essa é um mecanismo. Ela também fez com que as medidas protetivas de urgência fossem criadas. Não existia medida protetiva que afastava o agressor do ambiente da mulher vítima de violência e ao mesmo tempo que fazia com que aquela mulher tivesse um tipo de acompanhamento e monitoramento da segurança pública para que não seja vítima de feminicídio. Então, todos esses mecanismos são inovações da Lei Maria da Penha, que foi considerada na ONU durante muitos anos, ela é a terceira lei com maior aperfeiçoamento. O que ainda não implantamos da lei? Não implantamos devidamente os mecanismos de prevenção. Agora, no ano de 2026, em março desse ano, o Ministério das Mulheres com o Ministério da Educação editou uma portaria para regulamentar a Lei 14.164, que leva à escola o tema do enfrentamento à violência contra as mulheres, e esta portaria encontra-se em processo de implementação no Conselho Nacional de Educação, e agora em outubro, porque é o prazo que as comissões têm, entregará o resultado de como isso será implantado, do ensino fundamental, passando pelo ensino fundamental, médio, até o ensino universitário.
1: Só para a gente explicar aqui para o ouvinte, né, violência vicária, que a secretária mencionou, é quando o agressor usa um familiar, geralmente os filhos, para atingir a mulher, muitas vezes matando, para causar sofrimento, então, à mulher. Agora, secretária, para a gente encerrar e para celebrar a data, o Ministério das Mulheres está promovendo aí o Agosto Lilás, né? O que está sendo, então, promovido esse mês?
9: Olha, tem uma vedação aí por conta do período eleitoral, mas a violência contra a mulher é considerada uma atividade de interesse público. Então, além das várias ações de divulgação do 180, nós estamos realizando conjuntamente com o Conselho Nacional do Ministério Público, o CNJ e os estados brasileiros. Aí vai, hoje mesmo eu viajo para Belo Horizonte, onde junto com a Defensoria e o Ministério Público, o Ministério das Mulheres vai estar realizando um seminário. Nós temos a nossa ministra viajando o Brasil inteiro, mas nossa principal atividade para o Agosto Lilás são formações dirigidas a operadores de segurança pública e operadores de direito, para que a gente fortaleça o acesso à justiça. Então, o Ministério da Justiça, o Ministério das Mulheres, tem estabelecido no estado como um todo atividades de formação dirigida à Polícia Militar, Polícia Civil, para operacionalizar a Lei Maria da Penha, para atualizar a Lei Maria da Penha, e ao mesmo tempo nós estamos apoiando os estados a partir das organizações, as secretarias estaduais das mulheres dos estados, para que essa agenda, ela não só visibilize, mas ela apoie aquilo que a gente chamava de Operação Chamar e passou a ser a Operação Mulher Segura. A Operação Chamar acontecia só em agosto, tem um mutirão de mandatos de fazer efetivar e efetivar os mandados de busca, apreensão e prisão, que é aquilo que tem resultado numa diminuição do feminicídio. Nós hoje podemos celebrar porque a quantidade de registro de feminicídios ocorridos nesse primeiro semestre, em comparação ao primeiro semestre de 2025, nós conseguimos uma redução de 2,5. É uma redução ainda pequena, ainda tímida, mas isso significa que 19 mulheres deixaram de ser executadas. E a gente tem aí o desafio de avançar nos estados, na região Centro-Oeste, Sul e Sudeste. A região Norte e Nordeste baixaram vertiginosamente os indicadores de feminicídio.
1: Muito bem, nós conversamos com Estela Bezerra, secretária nacional de enfrentamento à violência contra as mulheres. Secretária, muito obrigada pela sua participação na Voz do Brasil mais uma vez.
9: Obrigada a você, Mariana, e obrigada também por tornar esse tema tão necessário e tão presente no cotidiano, na memória, na audição da população brasileira.
2: Oportunidades para mulheres que buscam qualificação.
1: Estão abertas as inscrições para 70 cursos de educação profissional e tecnológica durante o mês de agosto.
2: As capacitações são presenciais e distribuídas em 24 estados e com oferta de 8 mil vagas no total.
1: Os cursos abrangem áreas como administração, gastronomia, logística, saúde, beleza e turismo.
2: A ação prioriza mulheres acima de 16 anos em situação de vulnerabilidade social ou com baixa escolaridade.
1: Todas as informações estão disponíveis em gov.br/mec.
2: Foi registrada a queda de 37% nos alertas de desmatamento na Amazônia desde agosto do ano passado.
1: No Cerrado, o número de alertas recuou 7,8%.
2: Os dados foram divulgados hoje pelo Instituto Nacional de Pesquisas Espaciais.
4: A área sob alerta de desmatamento na Amazônia caiu cerca de 37% entre agosto de 2025 e julho de 2026. Os números divulgados nesta sexta-feira são do DETER, Sistema de Detecção de Desmatamento em Tempo Real, do Instituto Nacional de Pesquisas Espaciais, o INPE, e mostram também uma redução no Cerrado, como apresentou o coordenador do Programa de Monitoramento dos Biomas Brasileiros, Cláudio Almeida.
10: É uma queda de 7,8% com relação ao ano anterior, foram 5.119 quilômetros quadrados. O Cerrado vinha de altas sucessivas e pelo segundo ano seguido, dentro do DT, a gente mediu um valor menor, um valor de queda dentro do dado do desmatamento.
4: Por meio de imagens de satélites, os dados do DETER produzem alertas diários para orientar ações de fiscalização e controle do desmatamento. Segundo esse sistema, 5 dos 6 estados amazônicos com as maiores áreas sob alerta registraram redução, com destaque para Mato Grosso, Amazonas e Rondônia. Já no Cerrado, as quedas mais expressivas foram observadas no Piauí e Bahia. Durante a divulgação, a ministra da Ciência, Tecnologia e Inovações, Luciana Santos, falou sobre o trabalho coordenado dos órgãos da União com os estados e municípios.
11: Uma atuação convergente, né, em que aqui a gente dá os dados em tempo real e no mesmo momento entrega aqui ao IBAMA para que faça ação e controle. E sem os prefeitos, sem os estados, né, mobilizados, não era possível também garantir isso.
4: O INPE também disponibilizou nesta sexta-feira os resultados do PRODES, Projeto de Monitoramento do Desmatamento na Amazônia Legal por Satélite, para os biomas Caatinga, Mata Atlântica e Pampa. Esse sistema realiza o levantamento anual das taxas de desmatamento. Os dados referentes ao período de agosto de 2024 a julho de 2025 mostram que na Caatinga houve redução de mais de 34% em relação ao período anterior na área desmatada. Já na Mata Atlântica, a área suprimida passou de 475 quilômetros quadrados para 402 quilômetros quadrados. Houve uma redução de mais de 15%. Também houve queda do desmatamento no Pampa. O bioma localizado no Rio Grande do Sul registrou um recuo de quase 42% em relação ao ciclo anterior. Reportagem Gabriela Noronha.
1: Agosto é mês de atualizar a carteira de vacinação.
2: A estratégia multivacinação conta com cerca de 20 vacinas disponíveis nas unidades de saúde para quem tem menos de 15 anos.
5: Durante todo o mês de agosto, crianças e adolescentes menores de 15 anos de idade poderão atualizar a caderneta de vacinação nas unidades básicas de saúde do país. Para a estratégia multivacinação, os estoques da rede pública serão reforçados, como explica o ministro da Saúde, Alexandre Padilha.
12: São mais de 20 vacinas de vários tipos de doenças. Tem vacinas novas que nem todos os pais já levaram suas crianças, como por exemplo a pneumovinte. E é importante os pais aproveitarem esse momento para atualizar a caderneta de vacinação das crianças.
5: Entre as doenças prevenidas pela vacinação estão tuberculose, hepatites A e B, difteria, tétano, coqueluche, poliomielite, rotavírus, pneumonias e meningites. Por conta do surgimento de um surto de sarampo em vários países da América, a vacinação contra a doença também está sendo reforçada, como destaca o ministro da Saúde, Alexandre Padilha.
12: Outros países do mundo pararam de vacinar, tiveram explosão de casos de sarampo. Os Estados Unidos está vivendo o maior surto de sarampo dos últimos 35 anos da história deles. E esses casos vêm para o Brasil de forma importada. Se a gente não tiver com todo mundo vacinado aqui, tem risco de ter casos de sarampo, surtos de sarampo.
5: A mobilização nacional segue até o dia 1º de setembro. No dia 22 de agosto, um sábado, será o dia D de vacinação, com postos de saúde abertos em todo o país. É importante que os responsáveis compareçam à UBS com um documento de identificação da criança ou adolescente e a caderneta de vacinação física ou digital, disponível no aplicativo Meu SUS Digital. Reportagem Luana Karen.
1: O Dia dos Pais já é domingo, ainda dá tempo de comprar um presente, mas fique de olho para o que deveria ser uma alegria não virar dor de cabeça.
2: Na hora de comprar, é bom ficar atento aos seus direitos, como prazos de troca e a qualidade do produto.
1: E nas compras digitais, o cuidado deve ser maior. Confira os prazos, a reputação da empresa e desconfie de ofertas com valores muito abaixo dos preços de mercado.
2: Quem detalha pra gente é a Thaís Araújo.
13: A Secretaria Nacional do Consumidor, a Senacom, orienta quem vai comprar presentes a tomar alguns cuidados para evitar problemas. A recomendação é pesquisar preços, conferir as informações do produto, verificar as condições de pagamento, prazo de entrega e política de troca antes de fechar a compra. Nas compras online, o consumidor deve conferir se o site é oficial, verificar a reputação da empresa e desconfiar de ofertas com valores muito abaixo dos praticados no mercado. Também é importante evitar clicar em links recebidos por mensagens ou redes sociais sem confirmar a origem. O Código de Defesa do Consumidor garante o direito de arrependimento para compras feitas fora de lojas físicas, como pela internet, telefone ou catálogo. Nesses casos, o cliente pode desistir da compra em até 7 dias após o recebimento do produto ou assinatura do contrato, com direito à devolução dos valores pagos. Já nas lojas físicas, a troca por motivo de tamanho, cor ou preferência depende da política de cada estabelecimento. Entre as principais dicas estão: pesquisar preços, conferir as condições da oferta, observar o prazo de entrega e ter atenção redobrada nas compras online. Em caso de problemas, o consumidor pode procurar os PROCONs ou registrar uma reclamação na plataforma consumidor.gov.br. Thaís de Araújo para a Voz do Brasil.
1: Os efeitos do ciclone extratropical diminuem ao longo dos próximos dias, segundo o INMET, o Instituto Nacional de Meteorologia.
2: Mas, segundo o Instituto, a circulação associada ao sistema favorece a entrada de uma massa de ar frio sobre o sul do Brasil.
1: E a partir de segunda-feira, o ar frio alcança também São Paulo e Rio de Janeiro, porém com menor intensidade.
2: A Defesa Civil Nacional oferece um serviço gratuito para envio de alertas sobre situações de emergência diretamente ao celular.
1: Para receber, moradores podem enviar um SMS com o CEP para 40199 ou mandar um WhatsApp para 61-2034-4611.
2: No caso do Defesa Civil Alerta, basta acompanhar os avisos que aparecem na tela do celular. O sistema utiliza a rede de telefonia para enviar mensagens de texto e avisos sonoros para celulares em áreas de risco elevado.

0: gente volta segunda-feira. Boa noite.
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3: 20 anos da Lei Maria da Penha. Decisões do STF ampliam a proteção às mulheres.
4: TSE faz ação com urna eletrônica na capital federal.
3: Para o STJ, juiz pode definir percentual do salário mínimo como valor da pensão se alimentante ficar desempregado.
4: Boa noite, eu sou Marcela Luiz.
3: E eu sou Walter Lima.
4: Sancionada em 7 de agosto de 2006, a Lei Maria da Penha segue como um dos principais instrumentos de enfrentamento da violência de gênero.
3: Ao longo de 20 anos, decisões do Supremo Tribunal Federal ampliaram a efetividade da norma. Marta Ferreira.
5: Para marcar os 20 anos da norma, o Supremo Tribunal Federal inaugurou o painel Sete Marias, do renomado artista plástico Antônio Veronese. Carmen Lúcia, única mulher da corte, e que também completou 20 anos como ministra do STF em 2026, explica que a obra de arte passa a integrar o acervo permanente do tribunal como um manifesto contra o feminicídio e a violência de gênero.
6: Este painel é exatamente a demonstração da violência que se vem praticando, a denúncia de um feminicídio que não para, embora eu já tenha conclamado mais de uma vez, parem de nos matar, porque nós resolvemos que nós não vamos morrer.
5: Em fevereiro de 2012, o Supremo consolidou a constitucionalidade da norma. Em 2025, a Suprema Corte ampliou o alcance da proteção da Lei Maria da Penha às relações de casais homoafetivos do sexo masculino e aquelas que envolvam travestis e mulheres transexuais.
4: Quem passou pela rodoviária do Plano Piloto em Brasília nesta sexta-feira teve a oportunidade de conhecer melhor a urna eletrônica.
3: Os eleitores puderam tirar dúvidas e treinar para as eleições de outubro. Fábio Ruas.
7: Durante a ação, as pessoas simularam voto, aprenderam qual a ordem de votação para os cargos da eleição deste ano e ainda conheceram os recursos de acessibilidade da urna. A iniciativa faz parte da primeira semana nacional do Sistema Eletrônico de Votação e busca aproximar a justiça eleitoral da população.
4: O Superior Tribunal Militar declarou indigno para o oficialato um segundo tenente aposentado do Exército que transmitiu HIV intencionalmente para duas ex-companheiras. O militar já havia sido condenado pela Justiça Comum do Estado do Maranhão por lesão corporal gravíssima e ameaça.
3: Com isso, o STM determinou a perda do posto e da patente nos termos da Constituição e do Estatuto dos Militares.
4: Mato Grosso do Sul foi condenado por submeter trabalhadores, inclusive adolescentes, a condições análogas à escravidão.
3: A decisão é da segunda turma do TST, Samanta Flor.
8: A fiscalização encontrou trabalhadores, inclusive adolescentes, sem registro, alojados perto de agrotóxicos, consumindo água sem tratamento e transportados de forma insegura numa fazenda em Porto Murtinho, Mato Grosso do Sul. O Tribunal Regional não reconheceu o trabalho análogo à escravidão, mas a segunda turma do TST entendeu que a gravidade das violações atingiu não só os trabalhadores, mas toda a coletividade e condenou o fazendeiro a pagar R$100 mil por danos morais coletivos.
4: Juiz, ao determinar a pensão alimentícia, também pode fixar previamente um percentual do salário mínimo para ser adotado como valor da pensão no caso de perda do emprego do responsável pelo pagamento.
3: Esse posicionamento é do STJ. Fátima Uchoa.
9: A terceira turma do STJ reformou o acórdão do Tribunal de Justiça de Santa Catarina e restabeleceu a sentença que havia definido a pensão em 54% do salário mínimo para o caso de desemprego ou trabalho informal do alimentante. Segundo a relatora ministra Nancy Andrighi, a fixação de obrigação alimentar alternativa, prevendo-se antecipadamente a hipótese de desemprego do alimentante, justifica-se pela necessidade de garantir efetividade à prestação jurisdicional e proteção proteção integral, especialmente se houver interesses de crianças e adolescentes. Além disso, evita que o beneficiário da pensão e o responsável pelo pagamento enfrentem novo processo judicial.
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4: Uma boa noite.
3: E um bom fim de semana.
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1: Eu sou Paula Groba.
2: E eu sou Ricardo Nakaoka.
1: E estes são os destaques de hoje do Jornal do Senado, que começa agora.
2: O plenário pode votar regras para indenização por dano moral.
1: Novo modelo de busca por desaparecidos avança no Senado.
2: Senadora destaca 20 anos da Lei Maria da Penha e pede mais proteção às mulheres.
1: Boa noite.
2: Boa noite.
1: Vítimas de crimes podem ter acesso mais rápido à indenização pelos danos sofridos.
2: Um projeto que está na pauta do plenário estabelece critérios mais claros para definir o valor mínimo da reparação e busca agilizar a justiça. Repórter Bruno Lourenço.
3: O plenário do Senado está pronto para votar a proposta que tenta estabelecer regras claras e objetivas na fixação de valores mínimos de indenização em favor das vítimas de crimes. A relatora, senadora Zenaide Maia, do PSD do Rio Grande do Norte, considera que o projeto traz duas inovações. Concede à própria vítima o direito de formular o pedido de indenização na ação penal, reduzindo a dependência da atuação do Ministério Público, e autoriza a fixação automática de indenização por danos morais quando o crime afetar direitos da personalidade, como a vida, a integridade física, a liberdade e a honra. Zenaide acredita que as mulheres terão agora uma ferramenta imediata em processos sobre violência doméstica.
4: A lei passará a reconhecer a irrazoabilidade da exigência de que as vítimas se submetam à nova instrução probatória com o objetivo de demonstrar os danos morais decorrentes das violências sofridas. O dano moral é uma decorrência natural em crimes dessa natureza, não sendo necessárias provas para além daquelas que serviram para a condenação do agressor.
3: Como já veio da Câmara dos Deputados, se aprovado pelos senadores, o projeto de lei segue para a sanção presidencial.
1: E foi sancionada a lei que estende até 2030 o prazo para que hospitais filantrópicos e santas casas de misericórdia renegociem suas dívidas com o dinheiro do FGTS.
2: O senador Nelsinho Trade, do PSD de Mato Grosso do Sul, foi o relator da proposta e destacou o papel estratégico dessas instituições que prestam serviço ao SUS no interior do país. Repórter Raíssa Abreu.
5: Hospitais filantrópicos e santas casas de misericórdia ganharam um alívio para o acerto de suas contas. O presidente Lula acaba de sancionar a lei que estende até 2030 o prazo para que essas instituições tenham acesso ao dinheiro do FGTS para fazer empréstimo. A norma, que tem origem num projeto apresentado pelo líder do governo na Câmara, deputado Paulo Pimenta, do PT do Rio Grande do Sul, foi aprovada pelo Senado no dia 15 de julho. O senador Nelsinho Trade, do PSD de Mato Grosso do Sul, que é médico, foi o relator. Ele destacou o papel estratégico desempenhado pelas santas casas e hospitais filantrópicos, especialmente no interior do país.
6: Todo recurso que for destinado aos hospitais filantrópicos e às santas casas, ainda assim é pouco. Tamanho o trabalho desprendido que essas instituições fazem para a sociedade brasileira. Lá no meu estado, a Santa Casa é a quarta maior do Brasil. Trabalhei 17 anos lá e eu posso ver dia após dia dificuldade daquele hospital e manter o bom atendimento.
5: O senador informou que a linha de crédito usada entre 2019 e 2022 destinou cerca de 3 bilhões de reais a aproximadamente 140 entidades filantrópicas para renegociação de dívidas e reestruturação financeira. O dinheiro do FGTS é de natureza privada, ou seja, é diferente de dinheiro público.
1: A Polícia Federal concluiu a investigação que apurou responsabilidades na queda do avião da Voepes em agosto de 2024. Foram indiciadas 16 pessoas, entre funcionários e ex-funcionários da empresa.
2: No Senado, a Comissão de Infraestrutura já questionou representantes da ANAC sobre a fiscalização da companhia aérea antes e após o acidente. Repórter Alexandre Campos.
7: No Senado, a Comissão de Infraestrutura chegou a ouvir representantes da ANAC para esclarecer a suspensão, pela agência, dos voos da companhia aérea em março de 2025. Na ocasião, o órgão alegou que a Voepaz não estaria cumprindo condições de manutenção e redução de atividades impostas após o acidente. O senador Sérgio Moro, do PL do Paraná, questionou se o cenário de omissão nas manutenções envolvendo o acidente era algo recorrente na companhia aérea, antes mesmo da queda do avião.
8: Esses elementos de degradação já não estavam anteriores dessa precariedade, e porque a ANAC e a fiscalização da ANAC não detectou esses fatores anteriormente a esse acontecimento.
7: Bruno Diniz Delbel, representante da ANAC, afirmou que o cenário que motivou a suspensão das atividades da companhia surgiu somente em fevereiro de 2025, 7 meses após a queda do avião.
9: O principal ponto, né, após o acidente que levou a gente a detectar essa degradação do sistema foi que a empresa não mais estava sendo capaz de demonstrar a execução desses planos de ação corretiva, identificação dos problemas.
7: Se o Ministério Público Federal denunciar à justiça os indiciados pela Polícia Federal, eles responderão pelos crimes de atentado contra a segurança do transporte aéreo e falsidade ideológica.
1: Quando uma pessoa desaparece, cada hora pode ser decisiva. Um projeto pronto para votação na Comissão de Constituição e Justiça do Senado cria 3 categorias de desaparecimento e define procedimentos específicos para cada situação.
2: A proposta visa tornar as buscas mais eficientes e aumentar as chances de localização das pessoas. Repórter Marcela Diniz.
10: De acordo com o projeto em análise no Senado, os desaparecimentos passariam a ser classificados em 3 categorias. A voluntária, quando uma pessoa maior de idade decide ir embora, a involuntária, quando alguém desaparece em episódios de acidente, desastre ou crise de saúde mental, ou ainda quando uma criança ou adolescente se perde de seus pais ou responsáveis, e a categoria de desaparecimento forçado, quando uma pessoa é sequestrada ou some em outras circunstâncias que também envolvam condutas ilícitas. A proposta, que já recebeu o aval da Comissão de Direitos Humanos, determina que o poder público defina estratégias diferentes de abordagem para cada categoria de desaparecimento. Para a relatora do projeto na CDH, senadora Damaris Alves, do Republicanos do Distrito Federal, as mudanças podem ajudar o Estado a atuar de forma mais eficaz. Ela ressalta que em 2025, o Brasil registrou um recorde de desaparecimentos. Foram 84.760 casos.
11: Uma alarmante média de 232 ocorrências por dia. Esses indicadores evidenciam a necessidade de contínuas atualizações no ordenamento legal para fazer frente ao problema.
10: O projeto está pronto para a votação na Comissão de Constituição e Justiça, com relatório favorável da senadora Mara Gabrilli, do PSD de São Paulo.
1: E o dia 7 de agosto de 2006 marcou a luta contra a violência doméstica e familiar contra a mulher. Nesta data foi sancionada a Lei Maria da Penha, que completa 20 anos. A legislação criou medidas como a prisão em flagrante do agressor, as medidas protetivas de urgência e o reconhecimento da violência vicária, quando filhos ou familiares são usados para atingir a mulher.
2: A senadora Jussara Lima, do PSD do Piauí, destacou a importância da lei e defendeu o fortalecimento das políticas de proteção às mulheres e o aprimoramento da legislação.
12: Celebrar os 20 anos da Lei Maria da Penha é reconhecer uma das maiores conquistas na proteção das mulheres brasileiras. A lei fortaleceu o combate à violência doméstica, garantiu uma proteção às vítimas e reforçou a responsabilização dos agressores.
2: Com edição de Paula Groba e trabalhos técnicos de João Lira, o Jornal do Senado fica por aqui. Acompanhe agora as notícias do Tribunal de Contas da União e da Câmara dos Deputados. Boa noite.
1: Boa noite e um bom fim de semana.
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14: O Tribunal de Contas da União avaliou a implementação do Compromisso Nacional Criança Alfabetizada. A fiscalização analisou como o programa vem sendo executado. O percentual de crianças alfabetizadas na idade certa passou de 44% em 2023 para 66% em 2025. Apesar dos avanços, 15 estados ficaram abaixo da média nacional e 5 não atingiram as metas do programa. A auditoria também apontou problemas como falta de diretrizes para a alfabetização inclusiva, dificuldades no apoio aos municípios e falhas no acompanhamento dos resultados. O tribunal fez recomendações ao Ministério da Educação para fortalecer o programa e melhorar os resultados da alfabetização no país. Saiba mais em tcu.gov.br.
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15: Proposta cria mais exigências para a fabricação e uso de fogos de artifício.
16: Câmara obriga uso de hora-aula no cálculo da jornada de professores.
15: Avança projeto que prevê medidas para acelerar os processos de adoção.
17: Boa noite. Comissão Permanente da Câmara aprovou proposta que prevê medidas para acelerar a adoção e incentivar o convívio entre crianças e idosos. A reportagem é de Maria Neves.
18: A Comissão de Defesa dos Direitos da Pessoa Idosa aprovou o projeto do deputado Amon Mandel, do Republicanos do Amazonas, que institui medidas para acelerar os processos de adoção. A proposta também cria o programa Cuidar e Conviver, que prevê formas de integrar crianças ou adolescentes e idosos que vivem em instituições e não têm convivência direta com a família. Como forma de acelerar as adoções, o texto cria o Protocolo Nacional de Adoção Ágil. Dentre as regras previstas estão prazos máximos para cada etapa do processo de adoção, como determina o Estatuto da Criança e do Adolescente. A Justiça também deverá dar prioridade a processos que envolvam crianças de até 6 anos, grupos de irmãos e crianças com deficiência. Quanto ao programa Cuidar e Conviver, o projeto estabelece que ele será implantado de forma voluntária pelas instituições. Quando criada, a iniciativa deverá adotar ações como acompanhamento da interação entre crianças e adolescentes e idosos por profissionais capacitados e oferecer atividades educativas, culturais e recreativas aos envolvidos. Na opinião do relator do projeto na comissão, deputado Luiz Couto, do PT da Paraíba, integrar crianças, adolescentes e idosos que vivem em instituições de acolhimento pode trazer benefícios emocionais e sociais para os dois grupos.
19: Os dois grupos têm em comum a vivência de não contarem com a convivência familiar de forma provisória ou definitiva. Dessa forma, pretendo haver benefícios para ambos no intercâmbio de experiências e no apoio emocional mútuo.
18: O projeto determina ainda que os processos de adoção terão de tramitar inteiramente por meios eletrônicos, prever perícias integradas e audiências concentradas. Ministério Público, Defensoria Pública, Judiciário, Conselhos Tutelares e equipes técnicas terão de instituir formas de interação permanente nos casos de adoção. A proposta ainda inclui o acolhimento familiar como política permanente na Lei Orgânica da Assistência Social e no Estatuto da Criança e do Adolescente. O texto prevê apoio financeiro, suporte psicológico, acompanhamento por equipes multiprofissionais e capacitação obrigatória para as famílias acolhedoras. De acordo com a Amon Mandel, o apoio financeiro busca evitar que a manutenção da criança ou do adolescente dependa apenas da renda da família acolhedora. O projeto também reforça que o acolhimento familiar não se confunde com a adoção. O projeto, que busca acelerar os processos de adoção e promover a integração entre crianças, adolescentes e idosos que vivem em instituições, ainda será analisado por 3 comissões da Câmara. Se aprovado em todas, poderá seguir para análise do Senado. Da Rádio Câmara de Brasília, Maria Neves.
13: Segurança Pública.
15: Rodrigo de Castro, do União de Minas Gerais, defende a proposta de emenda à Constituição que reduz a maioridade penal de 18 para 16 anos. Na visão do deputado, a medida é uma resposta ao aumento da violência e contribui para fortalecer a segurança pública.
17: Rodrigo de Castro afirma que adolescentes de 16 anos já têm discernimento sobre seus atos e que a legislação atual favorece o aliciamento de menores por organizações criminosas. A matéria já foi aprovada na Comissão de Constituição e Justiça e segue agora para análise de uma comissão especial.
20: Uma das distorções que nós assistimos hoje é que jovens com 16 anos de idade, que podem votar para presidente da República, que têm pleno discernimento das suas ações, são beneficiados pela questão da maioridade penal e não podem pagar, às vezes, por um homicídio, por um crime de tráfico de drogas. Através da aprovação dessa PEC, da diminuição da maioridade penal, nós estamos dando uma resposta a esses bandidos, nós estamos dando uma resposta à sociedade que ninguém está acima da lei.
13: Meio ambiente.
15: Bruno Ganem, do Podemos de São Paulo, acredita que o descontrole populacional de animais está diretamente ligado aos casos de abandono, maus tratos e violência. Para ele, a castração é a principal ferramenta para enfrentar o problema.
21: A castração, ela é fundamental para quem defende a causa animal, mas muita gente que não é da causa não sabe que o impacto, ele vai além. Se a gente não tem um programa de castração nacional muito intenso, muito compatível com o volume necessário, a gente acaba tendo essa situação, né? E ao mesmo tempo tem uma outra vertente importante do trabalho da castração, que é a qualidade de vida do animal. É comprovado que o animal castrado, ele tem uma longevidade maior, inclusive.
17: De acordo com Bruno Ganem, o controle populacional dos animais contribui para a saúde pública porque facilita o atendimento sanitário e veterinário. Segundo o deputado, a castração é um ganho simultâneo para os animais e para a sociedade.
13: Educação.
15: Os deputados aprovaram um projeto que obriga o uso de hora-aula no cálculo da jornada dos professores. Saiba mais sobre o assunto na reportagem de Paula Bittar.
22: A Comissão de Constituição e Justiça da Câmara aprovou uma proposta que estipula a hora-aula como medida para calcular o tempo de professores e outros profissionais do Magistério da Educação Básica destinado às atividades diretamente com estudantes. Pela proposta, a hora-aula será usada como referência, mesmo se a duração for menor que 60 minutos. Relatora na comissão, a deputada Lídice da Mata, do PSB da Bahia, disse que o objetivo é aliviar um pouco os professores.
23: É um projeto muito importante que garante aos professores a inclusão do planejamento de atividades extras classe na sua carreira.

0: aulas e corrigir provas, mas sem definir como esse tempo será contabilizado. Segundo Mota, alguns governos começaram a usar a diferença de 10 minutos na hora-aula dos professores para contabilizar como tempo de planejamento.
1: Cada professor foi obrigado a pegar mais turmas, sem um centavo no salário a mais. Professores já massacrados, adoecidos nas salas de aula, foram obrigados a pegar mais turmas de uma hora para outra, porque contavam a chamada minutagem para o tempo de planejamento. Uma covardia, uma crueldade.
0: A proposta que estipula a hora-aula como medida para calcular o tempo de profissionais da educação básica destinado às atividades diretamente com estudantes já pode seguir para análise do Senado, a menos que haja recurso para votação antes pelo plenário da Câmara. Da Rádio Câmara, de Brasília, Paula Bittar.
2: Rafael Brito, do MDB de Alagoas, defende o cumprimento do piso salarial do magistério para todos os professores, incluindo os temporários. Ele alerta que quase metade dos estados e a maioria dos municípios brasileiros ainda não pagam o piso para a categoria.
3: Valorizar o professor é uma das políticas públicas que mais impactam a qualidade da educação. Um professor valorizado, com remuneração digna e segurança para exercer sua função, ele com certeza absoluta tem melhores condições de ensinar, de se dedicar aos alunos e de permanecer na carreira por muito tempo. Então a gente defende, né, o cumprimento do piso.
4: Rafael Brito orienta os profissionais que ainda não recebem o piso salarial a procurarem seus sindicatos ou o Ministério Público. O deputado reitera que o cumprimento da lei não é um favor à categoria, mas um direito conquistado.
5: Previdência.
2: Maria do Rosário, do PT do Rio Grande do Sul, é autora do projeto que institui pensão especial para crianças e adolescentes que perderam a mãe em decorrência de feminicídio. Ela afirma que a medida garante apoio financeiro para que os órfãos permaneçam com seus familiares em vez de serem encaminhados a abrigos.
6: Essa lei é importante porque as crianças, os órfãos de mães que foram assassinadas, em geral, o pai dessas crianças ou o padrasto é que cometeu esse crime. E a criança perdeu a mãe, perdeu o pai, perdeu o padrasto. Quando a mãe não deixa nenhuma pensão porque, enfim, já vivia uma condição de hipossuficiência, de pobreza, eu sempre fiquei me perguntando e ouvindo as avós que ficam com essas crianças, eu me dei conta que a orfandade significa uma grande responsabilidade para o Estado brasileiro.
4: Maria do Rosário lembra que o feminicídio deixa impactos permanentes na vida dos filhos das vítimas e defende o fortalecimento de políticas públicas de prevenção à violência contra a mulher. Ela também pede que o Estado atue para evitar novos casos e assegurar proteção às crianças afetadas.
5: Votação.
2: O plenário da Câmara pode votar projeto que cria mais exigências para a fabricação, comercialização e uso de fogos de artifício. O repórter Antônio Vital traz mais informações sobre a proposta.
7: Ganhou o regime de urgência e está pronto para ser votado no plenário da Câmara, projeto que regulamenta a fabricação, a importação, o armazenamento, o transporte, a comercialização e o uso de fogos de artifício. O projeto, já aprovado pelo Senado, prevê punições para quem descumprir as determinações. A queima não autorizada de fogo de artifício, por exemplo, poderá acarretar penas de detenção de 6 meses a 2 anos ou multa. A proposta já foi aprovada por 2 comissões da Câmara, com alterações em relação ao projeto original. Nas comissões de segurança pública e de meio ambiente, o texto final prevê apenas o uso profissional para os fogos que possam causar lesão grave e morte ou danos ao patrimônio e ao meio ambiente. Determina ainda que as fábricas só poderão ser instaladas na zona rural. Na Comissão de Constituição e Justiça, o relator deputado Lafayette de Andrada, do PL de Minas Gerais, incluiu limites para o barulho provocado pelas explosões. O limite máximo será de 120 decibéis nos lugares onde os eventos são autorizados. Nas áreas residenciais, o limite foi fixado em 110 decibéis e em locais considerados sensíveis, nas cidades, de 85 decibéis. O parecer, porém, não chegou a ser votado e o relator, Lafayette de Andrada, defendeu a aprovação do regime de urgência para o projeto.
8: Esse é um projeto importante que, na verdade, procura dar toda uma roupagem e uma legislação para a questão de fogos de artifício. não só para a questão dos decibéis, dos barulhos, considerando os animais, considerando os autistas, considerando os locais, mas também toda a estrutura de comercialização, de armazenamento, ou seja, de segurança. É um projeto muito amplo, merece ser debatido e, portanto, peço aos senhores deputados voto favorável à sua urgência.
7: O regime de urgência foi criticado.

0: comunicado por deputados do Missão e do Novo. A deputada Adriana Ventura, do Novo de São Paulo, disse que há pontos positivos na proposta, mas criticou a criação de novas exigências para fabricantes e comerciantes de fogos.
1: Nossa grande questão, e essa é a razão pela qual a gente vai orientar ao contrário, é que amplia muito a intervenção estatal sobre uma atividade econômica que já está regulada por diversos órgãos públicos. Cria um monte de exigências de licenciamento, certificação, rotulagem, armazenamento, fiscalização. Então a gente tem uma preocupação, a gente quer debater esse projeto, a gente se coloca à disposição para melhorar o projeto, para poder votar favoravelmente o mérito, se for o caso, mas é não.
0: Com regime de urgência, o projeto que regulamenta a fabricação, o transporte, a comercialização e o uso de fogos de artifício pode ser votado diretamente no plenário, sem passar pela análise das comissões permanentes da Câmara. Da Rádio Câmara, de Brasília, Antônio Vital.
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3: Transportes. Projeto aprovado pela Câmara reconhece a BR-319 como infraestrutura crítica para a segurança nacional. Capitão Alberto Neto, do PL do Amazonas, defende a proposta argumentando que a medida é essencial para integrar o seu estado e Roraima ao restante do país.
4: Segundo o capitão Alberto Neto, o projeto prioriza investimentos na rodovia e simplifica o processo de licenciamento ambiental. O deputado argumenta que a BR-319 vai facilitar o escoamento da produção, ampliar o acesso a serviços públicos e fortalecer a presença do estado na região.
5: Então nós vamos destravar os licenciamentos ambientais, nós vamos trazer orçamento, mostrar a importância estratégica da BR-319 para o país. É um sonho de todo amazonense e que nós queremos pertencer verdadeiramente a esse país. Nós não queremos ficar isolado. Isso afeta diretamente a nossa economia. No momento de estiagem, por exemplo, onde os nossos rios têm dificuldade para navegação, é uma saída para o escoamento na nossa produção.
3: Consumidor.
6: Comissão aprova a proposta que busca resguardar direitos dos consumidores em relação ao uso de inteligência artificial. A repórter Silvia Munhato explica como isso pode ser feito.
7: A Comissão de Ciência, Tecnologia e Inovação da Câmara dos Deputados aprovou o projeto que estabelece diretrizes para proteger os direitos dos consumidores no uso de produtos e serviços que empreguem inteligência artificial, com foco em transparência, equidade e privacidade. As empresas ficam obrigadas a informar de forma clara e destacada quando o consumidor estiver interagindo com sistemas, respostas ou conteúdos gerados por IA. Também devem explicar de maneira acessível a função do algoritmo e seus impactos sobre a experiência do usuário. Em caso de decisão automatizada, como recusa de crédito, o consumidor terá direito de solicitar informações sobre os critérios utilizados. Além disso, poderá recorrer da decisão e pedir revisão humana. O projeto assegura ainda o direito do consumidor de pedir a exclusão de seus dados de bancos usados para treinar ou operar sistemas de IA. O texto ainda proíbe o uso de sistemas de IA que resultem em discriminação algorítmica, ou seja, tratamento desigual baseado em raça, sexo, idade, deficiência ou qualquer outro fator protegido por lei. É o que explica o relator, deputado Davi Soares, do Podemos de São Paulo.
8: É importante deixar claro que a IA, ela não nasce preconceituosa. Ela aprende a partir de informações que recebe. Se esses dados contiverem vieses ou discriminações, as respostas também poderão ser injustas ou discriminatórias. Por isso que o projeto estabelece a proibição da discriminação algorítmica e determina que as empresas adotem medidas para identificar e reduzir esses vieses.
7: O descumprimento das regras sujeitará as empresas à advertência com prazo para correção, multa de 1 a 5% do faturamento e suspensão temporária do uso de sistemas de IA. O texto também autoriza o uso de IA certificada pelo Executivo para revalidar receitas médicas de medicamentos de uso contínuo, conforme regulamentação a ser definida. A proposta, que busca proteger os consumidores em relação ao uso da inteligência artificial, será analisada pelas Comissões de Defesa do Consumidor e de Constituição e Justiça. Da Rádio Câmara de Brasília, Silvia Minhato.
9: Trabalho.
4: Glauber Braga, do PSOL do Rio de Janeiro, defende a proposta que reduz a jornada de trabalho e acaba com a escala 6x1 sem redução salarial. De acordo com o deputado, a medida garante mais dignidade e tempo de descanso para os trabalhadores.
10: O trabalhador brasileiro tem o direito de ter mais um dia à sua disposição para ter vida além do trabalho, para cuidar da sua saúde mental, para estar mais tempo com a sua família, para ampliar a sua formação sobre os mais variados temas, para fazer aquilo que ele queira fazer. Eles vão ficar mais dispostos, com uma maior capacidade de trabalhar, já que eles não estão sendo explorados à exaustão, como é o regramento que a gente tem nos dias de hoje.
6: Glauber Braga argumenta que experiências internacionais já demonstram que a produtividade das empresas não diminui com a redução da jornada. Ele cita ainda que pesquisas de opinião mostram que a grande maioria dos brasileiros apoia o fim da escala 6x1.
4: Termina agora o jornal Câmara dos Deputados, produzido pela Rádio Câmara, com trabalhos técnicos de Wellington Teles e apresentação de Val Monteiro e Luciana Vieira. Uma boa noite para você.
6: A Voz do Brasil volta na segunda-feira. Boa noite e bom fim de semana.
9: 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Boa noite.

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0: eu acho que você tem que mandar aquela mensagem. Mas manda o que está no seu coração.
1: Porque se fosse eu falaria mais ou menos assim.

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2: 27 para as 11. 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

0: 11 horas em ponto. 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
3: 11:29. 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

0: meia-noite e um. 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
0: 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Oito para uma. 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

0: 28 pras duas. 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
2: 2:02. 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
1: Vinte e oito pras três, Arauto.
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0: 27 para as 4. 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
2: Luan Santana e Léo Foguete.

0: carinho.
1: Obrigado por estar aqui com a gente em mais um dia especial, mais uma noite especial. Que Deus abençoe nossos fã-clubes, nossos amigos, nossos familiares. Muito obrigado por somar com a gente toda essa noite.

0: 4 e 3, Arauto.
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2: 29 para 5, Arauto.
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1: 6:29, Arauto.
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Olá, muito bom dia. Sabadão hoje, dia 8 de agosto, começando mais uma edição do Brasil Sertanejo. Eu sou o Dalvan Barros, seguimos por aqui na programação da Arauto, deste sábado até às 8 horas, com sucesso sertanejo a partir de agora. 995-7022-00, nosso WhatsApp, para você interagir e participar também. Plataforma de sorteios tem presente, manda ver lá, já pode participar, porque tem presente para o Dia dos Pais, que é amanhã, portanto, neste final de semana. Vamos lá trazer a primeira. Hugo e Guilherme vai cantar pra gente, abrindo assim o nosso Brasil Sertanejo de hoje, Coração na Cama. Bom dia.

Junto à Alegria Informação, fechando muito bem os primeiros 30 minutos de Brasil Sertanejo, com o Chitãozinho e Chororó e Ana Castela, Sinônimos, um clássico da música sertaneja. Intervalo, volto na sequência.

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Arauto, alegria e informação, fechando muito bem a nossa primeira horinha. Victor e Léo, Fotos. Também tivemos Zezé de Camargo e Luciano. É o clássico da música sertaneja pra você no sabadão aqui da 95.7. Feliz Dia dos Pais aos paizãos aí que acompanha Arauto diariamente, aos filhos, né? Que expressam esse amor, esse carinho, esse contato direto com o paizão. Obrigado pelo carinho, abraço pra você e desejo aqui, né? Celebrando essa data especial, feliz parabéns, né? Pelo Dia dos Pais, aos paizãos, aos colegas aqui da Arauto e também você, nossa audiência que acompanha a gente também, tá certo? Nossa homenagem aqui do Brasil Sertanejo aos papais. Então tá, né? Fechando assim desse jeito a nossa primeira hora, celebrando essa data tão especial, o Dia dos Pais. Intervalo, volto já já.

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0: 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Olha que bacana esse clássico do sertanejo. Leandro e Leonardo, Horizonte Azul. Essa é pra recordar, né? Também tivemos Zenete Cristiano, Maria Cecília e Rodolfo. Olha só que bacana também, sucessos do sertanejo, né? Mais atual, mais novo, também aquele sucesso pra recordar. É desse jeito aqui o nosso Brasil Sertanejo, sempre aos sábados, das 6 às 8 horas. Amanhã, domingo, também tem uma edição especial do Dia dos Pais também, com a colega Samara Santos. Também logo depois tem o Costelão do Arauto, que vem com o presente, o sorteio aí do Dia dos Pais. O pai leva tudo, essa promoção do Arauto, junto com seus parceiros. Certo? Vamos lá de intervalo, já quase fechando a edição de hoje do nosso programa, eu volto já já.
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Arauto, alegria e informação, fechando muito bem então o nosso programa de hoje, o Brasil Sertanejo, vem aí, né? Mais um canhão de audiência, que é o Prozit, os colegas com animação total, nesse final de semana onde celebramos o Dia dos Pais amanhã, domingão, mas enfim, o final de semana já é repleto de homenagens, daquele carinho, sentimento especial aos pais. Desejo aqui um feliz e abençoado final de semana, feliz Dia dos Pais também a você, a nossa audiência e também aos colegas do Grupo Arauto que também são papais. No próximo final de semana, sábado que vem, de volta para mais uma edição do Brasil Sertanejo. Ah, ó, fechamos então o nosso programa, teve Jorge Mateus, Amor Covarde. Abraço para você, vem o Prozit e já tem sucesso. Céu Encantos vai abrir a programação do Prozit, é daqui a pouquinho. Abraço para você, tchau, tchau.

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Senhoras e senhores, meninos e meninas, crianças e criancinhas, alô bebês, bom dia, bom dia, bom dia. Sábado, minha gente, 8:03, 7 graus é a temperatura. Eu falei 1, 2, 3, 4, 5, 6, 7 graus é a temperatura. Um ventinho gelado, gelado, gelado, mas aqui muito calor humano. Estamos aqui para mais uma grande edição do Prosit WhatsApp. Do Michael tá de férias e nós vamos juntos até as 12 horas. Com muitos presentes. É, né, dona Thaís? Dona, pelo respeito, essa moça que vai me auxiliar aqui hoje de manhã. Alô, Thaís, de Cachoeira do Sul pro mundo. Hoje, no final do programa, nós temos um arranjo de flores do Mercado das Flores Independência. Alô, Ana, alô, Marlete. 2 almoços, 1 par de almoço do Bar do Raul. Frango assado e polenta da Santo Frango Assados. Tem 10 vale-chops 300ml do restaurante da Gruta. É Pilsen Proeza. Tem um ingresso para a festa da Banda da Casa, é Doce Desejo. E Banda Escala, sábado, hoje no La Barca. Tem vale de R$70, vale compra R$70 da Car Lounge. Tem também

0: Dakar, Laude. Um kit chimarrão, poma térmica e erva mate do supermercado do gringo Monte Alverne. Em vale compra de R$100 em salmão, peixaria da Losto. Alô, alô, alô, peixaria da Losto, turma lá. Vale compra de R$100, pode comprar um salmão. Suéter masculino Peach Jeans. Fica mais ainda. Sexta Santo Antônio. O forte atacadista. Meu Deus do céu. Bora lá então. Até às 12 horas e você participa 995702200. 995702200. E hoje nós queremos saber qual a frase identifica teu pai. Se numa frase tu tivesse que identificar teu pai, que frase seria? Manda 995702200.
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0: Morena misteriosa, cadê você?

0: terminamos aí o primeiro bloco da Nube Azul, quem ama cuida. Vamos com nossas mensagens, chegando aí as primeiras mensagens, a gente quer saber do seguinte, qual é a frase que define teu pai hoje? Bom dia, bom dia.
1: Obrigada, direta na Arauto. Direto, tô acordada desde as 5 horas, comecei a trabalhar às 6. Um abraço aqui para minha turminha da Subox, que hoje tá fazendo um serão. Matheus, Denise, o seu Adelinho. E quero te desejar um feliz dia dos pais amanhã, né? E a todos os pais que estão ouvindo.
0: Tá bom, Marluza. Valeu, Marluza, e toda a turma que tá aí contigo trabalhando. Beleza, beleza, beleza. Grande abraço. Bom dia, Arauto. Aqui é a Lisiane, de Encruzilhada do Sul. Sempre ligado na melhor. A frase que define meu pai é gratidão por tudo que ele sempre fez por mim. Nós estamos perguntando hoje, qual é a frase que define teu pai? Bom dia, Pedro. Parabéns a todos os pais. Alzira, do bairro Universitário. Bom dia, Pedro. Me coloca no sorteio, se puder, toca uma música Panda. Ah, legal então, vamos lá. Mais mensagens. Bom dia, amigo Pedro. Abençoado sábado para você. Hoje estou com minha neta, Niandra. Um abraço, querido. Maria Rutsatz, do bairro Arroio Grande. Tá aí, a neta na fotografia. Tá bom? Beleza, beleza, beleza. Hoje nós temos no sorteio uma cesta Santo Antônio do Forte Atacadista, um suéter masculino da Peach Jeans, um vale-compra de R$100 em salmão da Peixaria da Losto, um kit chimarrão e com uma térmica e erva mate do supermercado do gringo, mas vamos matear? Eita nós! Um vale-compra de R$70 da Car Lounge. Também tem um ingresso para a festa da banda da casa, hoje no La Barca. Festa com Doce Desejo, banda da casa, banda Escala e muito mais. Tem 10 Vale Chopp Pilsen Proeza do restaurante da Gruta. Frango assado e polenta, Santo Frango e Assados. Par de almoço do Bar do Raul. Um arranjo de flores do Mercado das Flores Independência. E ainda nós temos aí muitas atrações até o meio-dia. É o Project WhatsAppeda desse sábado.
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0: Daqui a pouquinho tem o Brilha, Brilha, Brilha, Brilha, Brilha, som, e o sol tá brilhando também, 7 graus é a temperatura. Eu falei 1, 2, 3, 4, 5, 6, 7 graus é a temperatura, como diz o gringo, é 7.
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0: 8:18, Arauto.
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WhatsApp, queremos saber qual a frase define seu papai.

0: E a informação, terminando mais um bloco de músicas, banda legal, champanhe para comemorar. Estamos perguntando hoje qual a frase que define seu papai. Qual é a frase que define teu papai, ô Thaís? Pensou. Bora lá então para as mensagens da nossa audiência, mensagens de áudio também tá valendo. Qual a frase? Vamos lá. A audiência tá falando, bom dia.
1: Bom dia.
0: Bom
1: aqui
0: dia.
1: Aqui é de Santana da Boa Vista, sou a Denir. Eu quero desejar um feliz dia dos pais a todos os pais, que os filhos deem mais valor aos seus pais, e a frase que define o meu pai é só saudades, muitas saudades.
0: Alô, minha querida amiga de Santana da Boa Vista, alô, alô, alô. Bom dia, Pedro, feliz dia do papai para todos e também para todos vocês aí. Eleni de Souza Klug, linha Fundinho. Alô, terra da Thaís, nossa colega Thaís. Alô, Cachoeira do Sul, alô, Patrick. Patrick Santos está na audiência. Bom dia, Pedro. Bom dia, Estela Maria, turma do restaurante da Faxinal, né? Valeu, Faxinal de dentro. Bom dia, um bom sábado para todos. Alô, Zé Rosado, como é que estamos de carne aí? Tudo certinho? Bom dia, Pedro. Quero participar do sorteio. Alexandre Regert. Valeu, Alexandre. Bom dia, Pedro. João Luiz Leinhardt. Valeu, João Luiz. Abraço. Seu José Capão, bom dia.
2: Bom dia, Pedrão.
0: Bom dia.
2: Ah, só na escuta teu programa, tá?
0: Que beleza.
2: Manda um abraço pra toda a galera da Lifask, tá? Aham. Principalmente o décimo, nós tava ontem noite lá no Poli, olhando os finais do Campeonato Futsal. 15 jogos, 3 jogos, baita jogos, cara. E um público muito bom, tá? Um abraço pra pessoal da Secretaria do Esporte, o Sandro, o Dait, também, tava lá o Sérgio, tava lá o Alex, tava lá, tá? Valeu, um abraço pra todos.
0: Valeu, um abraço pra todos também, né? Valeu, grande José Capão. Bom dia, Pedro, tudo de bom? Toca uma nativista aí para o Matheus, aqui, Sulbox. Valeu, Sulbox. Alô, Marluza também, tá? A turma lá na Sulbox tá nos acompanhando. Bom dia, Pedro, tudo bem? Grande abraço para todos vocês aí, para os ouvintes também. Lembra do Marciano da Ambulância Santa Cruz, Ambulância SAMU? Estávamos no encontro de jipeiros. Mas, ah, guri! Grande menino, abraço para ti, Marciano. Valeu, bom final de semana. Ah, e parabéns pelo seu trabalho que você realiza. Ele estava no encontro de jipeiros, trabalhando na ambulância. Bom dia, Pedro. Autocarro lavando sempre, levando sempre a Arauto na carona. Oh, que beleza! Quem mandou essa mensagem aqui? É o Alex Vaz. Alex, bom dia! Prazer falar contigo, meu irmão. Grande abraço. 99570-2200, 99570-2200, nosso número de WhatsApp, para você mandar a sua mensagem e participar e dizer qual a frase que define teu papai.
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0: Amy aqui na Arauto, continue mandando sua mensagem. Qual a frase que define seu papai?
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0: 21 minutos faltando para as 10 horas. 21 minutos para as 9, Schwarzapeda. Vou repetir, Schwarzapeda. 21 minutos para as 9.
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0: faltou alegria e informação. Daqui a pouquinho nós temos mais músicas aqui na Arauto. É, bom, você confere tudo. Daqui a pouquinho também tem o Arauto News. Do jeito que você sempre quis, daqui a pouquinho tem Rainha Musical.
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0: Minha Rainha, vamos recordar essa canção clássica do Rainha Musical.

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Danilo e Davi, tem Nave Som e tem Arauto. Alô, você que está nos acompanhando, nós queremos saber. Manda para nós, 9957-02200. Diz para nós aí. Qual a frase que define teu papai? Daqui a pouquinho também a relação dos presentes aqui na Arauto.

0: Arauto, alegria e informação, muito bom dia. Nós estamos aí com o nosso Prosit WhatsAppedo do sábado e queremos saber de você, qual a frase que define seu papai? Muitas mensagens, que legal, que legal, que legal. Bom dia, Pedro. Alex Vaz, valeu, Alex, um abraço pra ti. Bom dia, Pedro, muita saudade do meu pai, que já virou uma estrela. É, queria dizer gratidão por tudo que ele me ensinou. Quem mandou? Lúcia Cortez, valeu, Lúcia, abraço. Olha aqui, chegou um chimarrão, uma cesta com cheio de ovos colhidos. Alô, Orlande, um abraço pra você, tudo é bom. Bom dia, Pedro, no mate, com a melhor companhia, Arauto. Suzana Freitas, valeu, Suzana. Bom dia, Pedro, tudo certo? Hoje tenho saudades do meu pai. É, André Lopes, valeu. Bom, valeu, André, tudo é bom pra ti, baita paizão. Feliz dia pra todos os pais. Ao meu pai, Orlando, que brilha lá no céu, e um paizão, Fernando, filha Lívia e a Marta, te amo muito, valeu. Alô, Fernando, abraço da amada Marta e da filha Lívia. Bom dia, Pedro, tudo bem? Um ótimo final de semana para todos. Grande abraço para a turma da Arauto. Elfone Silveira, Herveira. Bom dia, Pedro, passando para pedir um toque a Loirona do Sul, Banda Chopão. Grande abraço, Tânia Kessler Breidenbach, Linha Nova. Bom dia, Pedro. Você não vai largar meu áudio? Ah, não vi o áudio aqui. Vamos ver onde é que tá o áudio aqui. Quem mandou pra nós aqui? Deixa eu ver aqui. Marluza, já coloquei no ar o teu áudio. Já coloquei no ar o teu áudio, Marluza. Bom dia, bom dia, bom dia. Ganhei uma lavagem do posto do Peda. Ah, eu vou responder por aqui, internamente. Bom dia, meu pai heróis. E meu exemplo, grande homem, grande caráter, quem mandou pra nós aqui é final do telefone 3824. Valeu, valeu então. 99570-2200. 99570-2200. Bom dia, sou a Emanuele de Vale do Sol. E a frase que define meu pai é exemplo, força, amor e coragem pra pai Rogério. Isso aí. 99570-2200. 99570-2200.
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0: Daqui a pouquinho. Tem muitos presentes. Vai ali na plataforma de sorteios e escolha qual presente você quer ganhar. Daqui a pouquinho tem Doce Pecado aqui na Arauto.
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2: Na região dos Vales, 8 graus.

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Vamos lá, música boa. Daqui a pouquinho tem mais ofertas dos nossos anunciantes, promoções. Daqui a pouquinho também o Arauto News.

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0: Daqui a pouquinho tem o grupo Festerê. E nós estamos perguntando. Manda pra nós aqui, qual a frase que define teu pai? Muitas mensagens daqui a pouquinho, no próximo intervalo, mensagens aqui da

0: 9:29, Arauto.
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0: Na região dos vales, 8 graus.
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4: Valeu, Erasmo Carlos, valeu! Esse é o otimista Erasmo Carlos. 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

0: 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WhatsApp, dá muitas mensagens daqui a pouquinho, depois das músicas, as mensagens da audiência. E nós queremos saber qual a frase que define teu papai.
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0: Alô, meu amigo Paulinho. Lá vai uma mensagem pra ti daqui a pouquinho, hein? Recebi em off aqui.

0: Natal, tua alegria e informação. É, essa trilha aí diz que nós terminamos mais um bloco de músicas. E daqui a pouquinho nós temos o Arauto News. Nós temos também mais músicas e, na sequência, as mensagens.
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1: 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Bom dia, bom dia, bom dia para toda a turma aí, então.
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São 7 minutos agora, faltando para as 10 horas da manhã. Direto do Portal Arauto, destaques em notícia. Novos trajes da corte da 41ª Oktoberfest são apresentados em Santa Cruz. Os vestidos foram desenhados e produzidos pela estilista Kaline Machado, em parceria com a equipe de ateliê dos vestidos. A criação buscou referência na realeza europeia e em trajes históricos alemães. A peça principal é confeccionada em zibeline, na cor rubi, com detalhes de zibeline glow perolado. A Copa Mercosul de Boxe ocorre neste sábado em Santa Cruz do Sul. O evento vai ser realizado a partir das 18 horas no ginásio poliesportivo Arnão, com a participação de atletas da região em diferentes combates. Os ingressos podem ser adquiridos pelo Simpla. Seis que União Corinthians está confirmado para a disputa das NBB 2026-2027. A equipe de Santa Cruz do Sul vai disputar a 19ª edição da principal competição de basquete brasileira, que começa em 17 de outubro. A definição dos times aconteceu após o encerramento do processo de avaliação dos critérios estabelecidos para a competição. 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

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Bora, galera! Bora, bora, bora! Sabadão, minha gente! Schwarzapeda, 4 minutos faltando para as 10 e vamos chegando agora com terceira dimensão. Padre, arruma a sacristia. Já está no ar a piada do final de semana no Instagram da Arauto 957.

ritmo caliente. Ahí caliente. Vamos lá com as mensagens. Eu falei há pouco. Alô, seu Paulinho Evandro Moraes. Recebi aqui uma mensagem bem legal, ó. É escrita pela Ingle, a sua esposa. Paulinho, ela escreveu o seguinte aqui: hoje é o aniversário do Paulinho. Eu queria te pedir uma gentileza, Pedro. Que mande um abraço bem carinhoso para ele pelo aniversário. Diga também que temos muito orgulho do marido e pai maravilhoso que você é. E aí ela escreveu aqui: ele é um ser humano incrível, amigo, parceiro de todas as horas. Feliz de quem tem um Paulinho por perto. Sorte a minha poder dividir a vida com um cara tão especial. Feliz aniversário, Paulo Evandro Moraes, o marido da Ingle, nosso querido colega também, coordenador da segurança da nossa Oktoberfest. Muitos anos a gente já tá parceiro aí na coordenação da Oktober. Paulinho, feliz aniversário, beijão pra ti, tá, guri?

Quero muito ganhar um presente hoje, pois amanhã estou de aniversário. É a Maria Terezinha do Albardão. Valeu, Maria Terezinha do Albardão. Meu pai já partiu desse mundo. Era um exemplo de caráter, honestidade, justiça e família. Feliz aniversário, feliz dia dos pais. Cússia da Salete e Wagner. Valeu, Salete. Bom dia, Pedro. Saudades.

do meu pai, que foi um exemplo de ser humano. A palavra que define para mim é orgulho. Foi um pai fenomenal. E destas são as boas lembranças. Uma dica para os ouvintes: dê valor para o seu papai, pois nunca sabemos o dia de amanhã. Abraço, Pedro. Feliz e abençoado Dia dos Pais para todos os ouvintes. Rafael Blanc, do Esmeralda. Valeu, Rafael. Um abração para ti também, tá? Bom dia, Pedro. Sou a Leonita Tavares, Barros de Mato Alto, Vera Cruz.

meu pai que está no céu. Me coloca no sorteio, valeu. Aqui vem uma linda foto de uma lavoura, né? Quem mandou pra nós aqui? Jonas Soares. Alô, Jonas. Ah, acho que é do lado alto, do paredão, né? Daquela região ali. Um abraço.

0: Que beleza. Grande abraço pra vocês aí. Vamos lá, quem mais mandou mensagem aqui? Mensagem de áudio.
1: Tudo bem, aqui é a Dilma Souza. Eu não tenho o que definir muito do meu pai, porque eu perdi meu pai com 4 anos. Então não tenho muita lembrança, né? Porque muito pequeno. Então não tenho muita lembrança e definir dele. Mas quero desejar um feliz Dia dos Pais para todos os pais, especialmente para você aí.
0: Muito obrigado.
1: Que também é um paizão, né? Do nosso amigão aí, Mike. E quero fazer uma homenagem especial hoje, que é o aniversário da minha bebezinha, Emily, que hoje está completando 14 anos. Que para mim sempre vai ser a minha bebezinha, né? Não interessa quantos anos vai ter, sempre vai ser a bebezinha da mamãe, né? Quero desejar para ela tudo de bom, muitas felicidades, realizações, sucesso, alegria. Que Deus abençoe sempre, aonde que ela estiver. Que pode sempre contar com a mamãe. Pode sempre contar com a mamãe, porque ela é o orgulho da mamãe. É. Então eu agradeço a Deus por ter me dado essa princesa linda, inteligente, querida, sempre companheira.
0: Muito bem, abraço pra você também. Bom dia, Pedro, Alex de Soledade. Muito, Alex de Soledade. Soledade, terra de gaúcho forte. Alex de Soledade, manda uma música do Portal da Serra. Doce Bandida, estamos na escuta da Arauto. Acelerando pra casa, estamos passando por Rio Pardo, sentido Soledade. Oh, feliz Dia dos Pais. Quem mandou aqui? Ah, o Alex que mandou. Beleza. Mais uma mensagem aqui. O pessoal já tá no fogão a lenha, tá 9 graus, né? A temperatura. Estamos tomando nosso chimarrão. Chaleira preta ligado na Arauto. Nelson Lopes e a Glaci Miller. Valeu, bom chimarrão. Bom dia, meu pai, pra mim, forte, corajoso, guerreiro e amoroso. Orgulho de ser sua filha. Queria ouvir a música Clayton Borges. Quem mandou? Letícia. Bom dia, Pedro. Meu papai André. André Frase. Superação, afeto e inigualável. É, uma mensagem que veio aqui do ouvinte, menino seu papai. Bom dia, Pedro, tudo bem? Pode me passar o link das promoções? Pois a Thaís já está providenciando. Bom dia, Pedro, quero homenagear todos os papais, meu marido Jair, meus cunhados Marcos e Gerson, já tenho mais o meu, não tenho mais o meu. Um feliz Dia dos Pais para todos os papais e você também, Pedro. Muito obrigado. Este que nos alegra todas as manhãs e ainda faz esse programa mais animado do sábado. Grande e forte abraço. Adriane Dresch. Valeu, Adriane. Beijos para você. E mensagens não param de chegar. E nós vamos pro nosso glorioso. Mas o nosso, como diz o André Lopes, o nosso gloriosíssimo intervalo.
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0: Daqui a pouquinho, meu amigo aniversariante, o Paulinho Moraes, vai ouvir San Marino. A página virou, né, Paulinho? Vai virar, a partir de amanhã outra data.
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0: Bora, bora, bora, bora, bora.
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0: Alô, colegas de boa. Profissão na audiência, muito obrigado. 10:10. 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
0: Na região dos Vales, 9 graus.
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0: Lá, computador, vamos lá, vamos trabalhar, computador, bora, bora, bora, vamos lá.

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0: pra fechar mais um bloco, fechou a ZPD, é um bloco, pra fechar mais um bloco aí, vamos lá. Mandar um abraço pro Fernando Geller. Alô, Fernando, como é que tá? Tudo bem? Mandar um alô também pra todos os trilheiros que estiveram aí no final de semana, participando do encontro de jipes de trilheiros, da trilha, 28ª trilha do Jeep Clube Santa Cruz, abraço. Alô, Marluza.
1: Bom dia, Pedro.
0: Bom dia.
1: Ligada, direto na Arauto, direto, tô acordada desde as 5 horas.
0: Ah, beleza.
1: Um abraço aqui para minha turminha da Fullbox, que hoje tá fazendo um serão.
0: Aham.
1: Matheus, Denise, o seu Aderli. E quero te desejar um feliz dia dos pais.
0: E pra você também, meu, viu, Marluza? Tudo de bom pra ti, viu? Grande abraço, obrigado pela audiência, viu? Grande Marluza. Estamos trabalhando aí, então, pessoal. Um abraço pra... por tu também ser essa pessoa tão especial e querida com filho. Valeu. Vamos lá então, quero participar do sorteio. Quem mandou essa mensagem aqui é a Marenise Bayerle. Alô, Marenise Bayerle, bom dia. Bom dia, Pedro, consegui, consegue me passar o link? Thaís já está providenciando. Bom dia, bom dia, bom dia, Pedro. É a Terezinha que tá falando. Vamos lá, Terezinha, fala aí, Terezinha.
2: Bom dia, seu Pedro.
0: Bom dia.
2: Quero fazer uma homenagem para os meus filhos.
0: Ah, sim?
2: O Maurício e o Darlan.
0: Aham.
2: Pelo ótimo pai que eles são, os filhos deles. E desejar para eles toda a felicidade do mundo.
0: Claro.
2: Que Deus ilumine cada passo deles, aonde eles estiver, que eu não puder estar com eles. E agradecer pelos filhos que eles são comigo. Então, quero desejar para eles um feliz Dia dos Pais e agradecer por Deus ter colocado eles na minha vida.
0: Muito bem, um abraço para você também, viu? Vamos lá, mais mensagens que vão chegando.
3: Bom dia, bom dia, bom dia, Pedro.
0: Bom dia, bom dia, bom dia.
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0: uma alegria, é uma honra de ser pai de dois filhos maravilhosos. Hoje eu tenho a satisfação de ter os dois trabalhando junto comigo na minha empresa.
1: Que beleza.
0: E estarmos

0: Valeu, Raul, grande Raul, um abraço pra ti.
1: Um abraço aí, feliz dia dos pais a todos os pais aí.
0: Valeu, e pra você também, muito bem, tá aí o Raul então mandando sua mensagem. Bom dia, bom dia, bom dia, estamos fazendo cucas aqui no pavilhão da comunidade luterana de Vila Progresso. Grande abraço pra mulherada, Adriana e Filber, valeu, que beleza. Alô, mulherada. Bom dia, Pedro, sempre na escuta do programa, grande abraço, viu? É a Rosane Rush, alô, Rosane, bom dia também, obrigado pela companhia. Bom dia, Pedro, ótimo e feliz dia dos papais. Meu pai é aquele pai sério, que só com um olhar já sabia o que fazer, né? Bom dia, Pedro. Aqui é... Não, mas pera aí um pouquinho. Quem mandou essa mensagem anterior ali? É a Magali Zuzi. Viu, Magali? Desculpe, eu não falei teu nome aqui. Alô, Marluza, valeu. Valeu, um abraço. Quem mais aqui mandou mensagem? Pedro, bom dia. Adoro o sábado. Feliz dia dos pais, Pedro, e pais que estão na audiência. Eu não tenho mais meu pai comigo, mas amanhã é o aniversário da minha filha, Rayane. Tudo do melhor pra ela. Sempre, abraço. Querida, querido, sempre te acompanho. Silvia, mandou Silvia. Valeu, Silvia. Abraço pra você, Silvia. Pedro, bom dia. Aqui é a Débora Mealho, de Santa Cruz, bairro Margarida. A frase que define meu pai é refúgio, porque ele é quem está sempre de braços abertos para me dar segurança. Grande abraço. Valeu, valeu, valeu. Tudo de bom. Mais mensagens aqui e não são poucas, viu? Bom dia, Pedro. Marciane aqui, quero desejar feliz dia dos pais a todos os pais, em especial pro meu esposo, Jurandir. Valeu. Quem mais? Quem mais? Bom dia, trabalhando e escutando Arauto. Loja 2M. Vera Rec do Arroio Grande, toca Barbarella, se possível. Ó, loja 2M, alô, turma da loja 2M. Gente amada.
2: Bom dia, Pedro.
0: Bom dia.
2: Juraci de Encruzilhada.
0: Oi, Juraci.
2: Meu pai era o meu herói, mas eu já não tenho mais meu pai aqui. Mas então desejo para todos os pais um feliz dia dos pais.
0: Valeu.
2: E a ti também, Pedro.
0: Muito obrigado. Grande abraço, alô, Encruzilhada. Mais mensagens que vão chegando. Bom dia.
3: Pedro, bom dia, tudo tranquilo, tudo certo?
0: Tudo certo.
3: Queria desejar um feliz dia dos pais para todos os pais. E também pedir uma música para minha mãe, que tá fazendo 73 anos hoje.
0: Valeu,
3: Emily Souza.
0: Valeu.
3: Deixa eu tocar um feliz aniversário aí com o JM, Pedro. Um abração aí. E tudo de bom pros demais aí. Valeu.
0: Abraço.
3: É Wilson de Veracruz.
0: Wilson de Veracruz, valeu, Wilson. Alô, Janaína, bom dia, Pedro. Meu pai já é falecido. Pai, meu guia, meu exemplo, meu amigo. Grande abraço, feliz dia dos pais para todos também. Janaína, alô, Janaína. E, gente, assim amanhã vai passando. Ah, o tempo vai correndo. Já são 27 minutos agora para as 11 e nós temos que ir pro nosso glorioso intervalo.
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0: 23 minutos para as 11, Arauto.
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2: Na região dos vales, 10 graus.
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6: 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Bom dia, bom dia, bom dia.

Do jeito que você sempre quis, essa próxima música. Agora o bloco musical. Eu quero oferecer pro meu amigo Gilberto Ay. Quem não conhece é o famoso Betinho, que estacionou a Fubica do Fritz, está indo pro autódromo, veio a Stock Car, estacionou a Fubica do Fritz, veio aqui nos visitar. Muito obrigado pela visita, presidente. Um bom chimarrão e uma baita October. E parabéns pela escolha dos trajes das soberanas. Que lindo! E agora nós vamos de vestido azul. Cruz, me dá um pista então. Cruz, incrédulo. Eita, nós. Vem, October, vem, vem, que vai ser bom.

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2: Agora 6 minutos para as 11. 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
2: 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Bora pro nosso glorioso intervalo, nossos patrocinadores sempre com a gente no sábado.
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Baile no La Barca Show Clube. No palco tem Banda Doce Desejo, Banda Escala e também a Banda da Casa. O início é 20h, 20h então, no La Barca hoje, para você se divertir. Daqui a pouquinho tem o sorteio de ingresso pro La Barca. Baile também do Clube Las Vegas, no palco Banda Doce Desejo e Banda da Casa, início 20h. Domingo tem no La Barca Show Clube, Banda Contagem Regressiva, Paulo Ricardo Fagundes e a Banda da Casa, início 15h. 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Também conosco, sempre para anunciar aqui, ó, domingo, dia 16, tem baile no Paroquial de Passo do Sobrado, a partir das 19h. Tchê Chaleira e ainda Carmo Rosa e Banda. DJ Gabriel, DJ Paulo, Pablo, Bela Nina e ingressos antecipados. Segundo lote a R$ 35.

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Qual a frase que define teu pai? Manda pra nós, 99570-2200.

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0: Campanha musical Pai de Menina. Show de música, hein? Bom dia, Arauto. Me chamo Andriele Miller. Ótimo, abençoado dia para todos nós. A palavra que define meu pai é tudo. Porque ele é absolutamente tudo na minha vida. Sem ele não sou nada. Te amo, meu pai. Nome dele, Roque Juarez Miller. Andriele Miller mandou essa mensagem. Que declaração, hein? Que beleza. Falar um abração, vai pro Vanderlei da Banda Magia. Abração pra ti, viu, Vanderlei? Amanhã tá retornando, né? Com as atividades. No Passo do Padre. Eita! Alô, Fernando, bom dia também, Fernando, um grande abraço pra você, muito obrigado pela mensagem, grande Fernando, sempre ligadinho conosco também, abração. Seu Fernando. Bom dia, Pedro, eu sou a Liane Raul, do bairro Santo Antônio, quero parabenizar todos os pais, infelizmente eu não tenho mais o meu aqui, ele faz muita falta, valeu, força pra ti, viu? Vamos lá, mais mensagens aqui. Bom dia, bom dia. Também para a Grazi Silva, tá na audiência do programa. Valeu, Grazi, abraço. Turma do Bar do Raul, mais uma vez a nossa saudação. Meu amigo Astor Griner, como é que tu vai? Tudo bem? Um abraço pra ti também, feliz dia do papai. Vamos lá, mensagem. Bom dia, bom dia, bom dia.
1: Uma mensagem pra minha mãe, que hoje é a festa de aniversário dela. Mãe, eu queria te agradecer por tudo que tu fez por mim até hoje. Eu te amo. E eu queria que tu botasse a música Perigosa e Linda.
0: Tá, Maurício mandou pra nós aqui, final do telefone 8862. Valeu. Bom dia, Pedro. Bom dia, amigão. Eu quero pedir uma música, Lua e a Noite, da banda Brilhação. Somos o Júlio, o Alívio e a Fátima Gasta, no Rincão del Rei. Valeu, meu irmão. Um abraço pra ti, menino. 995-7-022-00, número do WhatsApp da rádio. Roda aí pra nós. Eu dava 10 com Céu e Cantos. Um abraço pra vocês aí, tá bom? Muito obrigado. Mais mensagens.
2: Bom dia, Schwartz Sapeda. Aqui é Rosa Moraes, Progresso.
0: Bom dia, Rosa.
2: Graças a Deus, sábado, posso conversar com vocês. Uhum. A frase que definiria meu pai, que já se foi há mais de 20 anos, seria: guerreiro, sabia fazer de tudo, um ótimo artesão, muito boa pessoa, nos criou muito bem. Eu sou a mais velha de 8 irmãos, muito, muito bom. E hoje é meu marido, excelente pessoa que criou muito bem meus filhos. Bom dia, tudo de bom e feliz dia dos pais.
0: Pra você também, tudo de bom, obrigado por essa mensagem maravilhosa. Quem mais mandou uma mensagem? Bom dia, Arauto. Meu pai é felicidade, mas deixou de herança a honestidade. Meu pai, que já é falecido, deixou honestidade como herança e confiança. Foi um homem bom, assim defino meu pai. Um grande abraço, abençoado dia dos pais para todos. Quem mandou para nós aqui é a Miriam. Dona Miriam, um abraço para ti, Garcia. Miriam Garcia. Bom dia, fiquei muito, muito feliz. Quem é que mandou essa mensagem? Clarice, né? Ô Clarice, um abraço pra você, tudo de bom. Final do telefone 1921. Bom dia, Pedro. Manda um link pra participar. Thaís já tá mandando aí pra vocês. Bom dia, Pedro. Eu sou a Jane Silva, de Entre Rios. Não, Jane Silva. É, de Entre Rios. Eu não tenho mais meu pai, mas desejo um abençoado dia dos pais para o meu filho, que é um super paizão, pro Luiz e do Thiago. Ele se chama Christian. Valeu, bora pro intervalo.
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3: 11 horas e 15 minutos, Arauto.
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0: Arauto Alegria Informação, recordando aí uma canção extraordinária, fez muito sucesso essa canção aí, que do Passarela. Alô, segurança, vamos lá. Bom dia para toda a turma aí que tá sempre nos sintonizando, acompanhando a gente, muito obrigado por vocês estar conosco no sábado. Bom dia, Pedro. Para interagir, meu pai era tudo, mas faleceu aos 35 anos, morreu aos 35 anos. Desejo a todos um feliz dia dos pais. Quem mandou essa mensagem aqui? Iracema Oliveira. Iracema, um beijão pra ti. Tá? Grande abraço, bom final de semana. Bom dia, Pedro. Eu sou a Andréia de Almeida, do bairro Aliança. Meu pai, não tenho nenhuma lembrança boa. Em compensação, meu marido Clóvis é o melhor pai e vô. Meus filhos têm, isso já valeu. Tudo desejo, tudo de bom e um ótimo domingo para todos. Quem mandou aqui? Alô, André, um abraço para você, obrigado. Bom dia, Pedro, gostaria de mandar feliz dia dos pais para o meu pai, o Lothar Júnior. Alô, Lothar Júnior, grande homem da banda Scala, valeu, valeu, valeu. Pedro, quero homenagear o meu excelentíssimo esposo, o Laerte Miller, que está ficando mais velho hoje. Ou seja, ela botou aqui. Ô Laerte, foi ela que botou. Ele está ficando mais velho hoje, coroa. A família deseja tudo de bom pra ele. Ó, Aline Records. Tá, Aline, isso aí foi por tua conta, tá? Vamos lá então, bora para mais uma mensagem. Bom dia, manda o link, já foi enviado. Quem pediu aqui o link foi a Jocelaine, já foi enviado para você. Bora pro nosso glorioso, esse intervalo sensacional com muitos recados.
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0: Mississippi, essa canção de sucesso dos atuais, vai abrir o último bloco aqui do programa de hoje.

0: 28 minutos faltando para as 12, Arauto.
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2: Na região dos vales, 10 graus.
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0: Arauto, alegria, informação, e com esse embalo aí nós estamos fechando mais uma edição do Prosit WhatsApp de sábados. Hoje carreira solo, né? Marco tá de férias, boas férias, Marco. Aproveita bastante, né? Para voltar com muita força. Vamos lá, porque agora nós temos, olha, nós temos muitos presentes, então vamos com calma.
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0: Vamos com muita calma, com muita tranquilidade, são muitos presentes, vamos começar. A cesta Santo Antônio do Forte Atacadista vai para Fernando Lemco. Fernando Lemco. Suéter masculino Peach Jeans. A Patrícia Hazel é a ganhadora. Vale compra de R$100 em salmão da Peixaria da Losto. Lisandra Graziella da Silva, ganhadora. Um kit com uma térmica, erva mate do supermercado do gringo. Clarice Ariete da Silva Novisque. Parabéns, viu? Um vale de R$70 da Car Lounge. Marcos Asman, parabéns. 10 vale Shop Pilsen Proeza 300ml, restaurante da Gruta. Evelyn Amanda Castro da Silva. Frango assado e polenta, tudo junto. Santo Frango e Assados. Vai pra quem? Tereza Gilban, ganhou, parabéns, Tereza. Um par de almoço do restaurante do Raul, do bar do Raul. Nilvo Morsch, parabéns. Um arranjo de flores do Mercado das Flores de Independência. Mara Cristina Fesch Simianer, aliás, Mara Cristina Resch Simianer. Parabéns, ganhadores. Bora lá então. Pontualmente 12 horas, final do Prosit WhatsApp dessa edição. Eu quero desejar a todos um ótimo final de semana, um feliz sábado. E a gente quer desejar a todos os papais que tenham a oportunidade de celebrar com seus filhos, que sejam muito gratos por isso. Ao mesmo tempo também em que muitos filhos têm a oportunidade de estar com seu papai. É, pelo menos falar, enfim. E também nós recebemos muitas mensagens hoje aqui de pessoas que não têm mais o seu papai, mas ele deixou um legado. Quando a gente fala de pai, essa semana nós celebramos também o Dia do Padre, que também tem a origem

o exemplo, que são pais, muitos deles são pais, e que têm missões, são lideranças em várias instâncias, mas que falam com ódio. A verdade, ela precisa ser dita em algum momento, sempre tem que ser dito. Melhor falar a verdade do que mentir. Mas falar a verdade, ela tem que ter um dom. Tem que ter um momento e tem que ter um dom. Não é muitas vezes ameaçar. O pai que ameaça, através das palavras, ele nunca vai ter a credibilidade. E um dia o filho vai descobrir que o pai o ameaçou simplesmente porque ele não queria alguma coisa. Quando a gente vê tudo isso, a gente pode perceber que muitas vezes a sociedade e os seres humanos têm problemas. Consequentemente, o meio ambiente, os animais também sofrem por isso. Porque algumas pessoas não têm diálogo, querem tudo do seu jeito. Eu quero assim e pronto, ponto final. Faça o que eu mando, não faça o que eu faço. Que Deus ilumine a todas as lideranças, a todos os pais, que possam ter e ser o exemplo para as crianças, para os filhos e para os demais. E mais uma vez um abraço a todas as mulheres que também assumem muitas vezes a função de pai. E a todos os demais que por algum motivo ou outro assumiram alguém para assumir também e dar a ele educação e comportamento. Tenham todos um bom final de semana. Um excelente dia do papai. Quero mandar um abraço pro meu amigo Henrique. Henrique Vargas, bom dia, Henrique. Obrigado pela mensagem. Loiva Jaqueline, um abraço pra ti e toda a tua turma. Um abração. Vem aí a programação da Arauto que segue. Segunda-feira, 5h, nós estaremos aqui. Acompanhe também no Instagram da Arauto a piada do final de semana. No Instagram da Arauto News, uma parte do Arauto Saúde que apresentamos hoje, entrevistando o Dr. Daniel Boni, que já esteve cedinho conosco no Arauto Saúde, sempre na Arauto News.

0: 12:04, Arauto.
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Está no ar mais uma edição do nosso Sabadão. É o Sabadão da Arauto e que bom que você está na nossa companhia, você está aí do outro lado do rádio participando, interagindo. Eu quero saber o que que você está fazendo na tarde deste sábado. É final de semana, quero saber se você já está de folga, se você já está por casa. Eu quero saber se você está trabalhando, se você está nos levando de carona aí no seu carro. Manda um oi pra mim aqui no WhatsApp no 995-7-022-00. Esse é o WhatsApp pra gente participar. Final de semana de Dia dos Pais, né? Amanhã é Dia dos Pais. E aí? Você já tá nos preparativos aí para o final de semana? Você que é pai vai receber os filhos? Você que é filho vai visitar o seu pai? Conta pra mim aí como é que vai ser esse final de semana aí. Bora mandar o seu recado, hein? Olha, no programa de hoje tem vale compras de R$100 do Mercado Sem de Monte Alverne. 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Bora lá então, tá começando mais uma edição do nosso Sabadão. 1:09, boa tarde pra você.

0: alegria, informação, Cleiton Borges, cantando pra gente Uma Só Lajota, aqui na programação do nosso Sabadão da Arauto. Bora participar comigo, hein? Tá valendo. Tem vale compras de R$100 do Mercado Senna e Monte Alverne pra você que participar durante essa tarde. É só você entrar lá na nossa plataforma de sorteio. Se você não tem o link, manda um oi pra mim que eu encaminho pra você aqui o link das nossas promoções. Você vai mandar pra mim um oi aqui no WhatsApp, automaticamente eu já mando o link pra você. Combinado assim? Deixa eu mandar um abração aqui pra Lu, ligadinha com a gente. Oi, Lu, tudo de bom pra você aí? Obrigado pelo carinho e sintonia. Tá ligadinha com a gente? Já mandei o link pra você aí também participar das promoções, tá bom, Lu? Abração aqui para nosso amigão Everton, tá ligado com a gente também. Alô, Everton, grande abraço. Tudo de bom aí, obrigado pela companhia. Quem mais aqui participando? Abração aqui também, mandando um abração aqui para Liane. Oi, Liane, tudo de bom para você? Obrigado pelo carinho e sintonia. Grande abraço aí, obrigado pela companhia aí. Tudo de bom. Um ótimo final de semana, tá bom? Quem mais aqui participando com a gente? Abração aqui. Janaína de Albardão. Alô, Janaína. Janaína de Albardão tá ligado com a gente, curtindo a programação. Tudo de bom pra você aí, obrigado pelo carinho. Show do intervalo. Já já tô de volta com mais música pra você, segura aí.
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0: Na região dos Vales, 13 graus.

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0: Adão Daralto, 13 graus e a temperatura em Santa Cruz do Sul. E aí, tudo bem com você? Tudo certo? Numa boa? Bora participar comigo, hein? Manda o seu oi, manda o seu abraço, pede sua música, participa com a gente na tarde deste sabadão, é final de semana, dia dos pais, amanhã. Como é que vocês estão aí? Tudo certo com vocês? Tudo preparado pro final de semana dos pais? Vai sair aquele churras amanhã, aquele churrasquinho? Conta pra mim aí, 995-70-2200, esse é o WhatsApp para você participar. Lá na plataforma de sorteios, tem vale compras de R$100 do Mercado Sen para você.
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2: 15 para as duas, Arauto.
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2: Na região dos vales, 13 graus.
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alegria, informação, os atuais, boa areia, essa é a programação do nosso sabadão, vem aí o show do intervalo. 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
2: Duas e um, Arauto.
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2:04, a temperatura em Santa Cruz e região está em 14 graus. Direto do Portal Arauto, agora os destaques em notícias. Santa Cruz recebe a etapa da Stock Car neste final de semana. Os ingressos para o evento estão disponíveis e variam de R$ 75 a R$ 670. Os bilhetes podem ser adquiridos no site oficial e presencialmente. Neste sábado, a bilheteria vai estar aberta até às 17 horas e no domingo, às 8:30 da manhã até às 3 horas da tarde. Santa Cruz abre licitação para compra de drone e equipamentos de geotecnologia. Recursos do Fundo Estadual de Defesa Civil serão utilizados para modernizar a estrutura do município. O pregão eletrônico está marcado para o dia 24 de agosto. As propostas poderão ser enviadas até às 8:15, enquanto a disputa entre os fornecedores começa às 8:30. Traficante foragido de Caxias do Sul é preso trabalhando em linha João Alves. A ação foi realizada por volta das 13:30 dessa sexta-feira. A ordem judicial, com pena de 5 anos e 10 meses a ser cumprida em regime fechado, foi assinada pela juíza Thaís Velasquez Lopes, da 2ª Vara Criminal de Caxias do Sul. 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

0: alegria, informação, San Marino, página virou aqui na programação do nosso Sabadão da Arauto. Deixa eu mandar um abração aqui pro Carlos Alberto Alves Cardoso, do bairro Santo Vitória, em Santa Cruz. Grande abraço, meu querido, feliz dia a todos os pais. Feliz dia a todos os pais. Boa tarde, meu guri. Amanhã vem as filhas almoçar comigo, netos, e uma grande gratificação. Eu fiquei viúvo fez 2 anos, ter eles comigo, me sinto um pai realizado. Valeu, meu querido Carlos Alberto, na audiência com a gente, curtindo a programação aí. Ótimo final de semana, turma. E aí, tudo bem por aí? Você tá em casa, já tá descansando aí? Tá no seu trabalho, tá nos levando de carona no seu carro? Conta pra mim onde é que você tá ouvindo Arauto. Bora participar comigo também, hein? 995-7-022-00. Esse é o WhatsApp.
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0: 12:21, Arauto.
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2: Na região dos vales, 14 graus.
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alto, alegria, informação, grupo presença, minha fã aqui na programação do nosso sabadão, é o sabadão da Arauto. Deixa eu mandar um abração aqui pro meu amigo Patrick Santos, ouvindo na cidade de Cachoeira do Sul. Alô, Patrick, grande abraço pra você, obrigado pela companhia, tudo de bom. O Nicolas tá ligado com a gente, curtindo a programação aí também. Alô, Nicolas, grande abraço, garoto, tudo de bom pra você e pra família aí. Abração aqui pra Jéssica também, tá ligada com a gente lá no Arroio Grande. Oi, Jéssica, tudo de bom pra você? 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
2: Na região dos vales, 13 graus.

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0: informação, cantando pra gente, Gustavo Lima, Bala Alojada. Vem aí o show do intervalo, já já tem mais músicas pra você, continue participando com a gente, vai lá na plataforma de sorteios, participa das nossas promoções. Show do intervalo, já já tem mais música.
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Panda, eu te seguro.

alegria, informação, cantando pra gente Matheus e Cauã, Lauana Prado, admita. Olha, turma, a vida inteira foi ele quem levou você. Levou pra escola, pro futebol, pra passear, ele levou você pra vida. Agora chegou a vez dele. 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

0: 3:24 Arauto.
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0: muito alegria, informação, passarela, ninguém segura o coração. Essa é a programação do nosso Sabadão da Arauto. Coloca o nome do meu pai no sorteio amanhã. Olha, as nossas promoções aqui, deixa eu mandar um recado para Alexandre Riga. Meu amigão Alexandre, as nossas promoções são através do link, ó. Vou mandar o link para você aqui da nossa plataforma de sorteios. Aí, a partir desta plataforma de sorteios, você pode se inscrever aí para promoção, tá bom? Mandei o link para você aí, é super intuitivo aí a plataforma de sorteios para você participar aí com a gente. Qualquer dúvida pode perguntar aqui também, mas esse é o link aí para você participar da promoção do Dia dos Pais. Dá tempo de se inscrever. Você vai entrar nesse link aí, lá vai ter a indicação para você preencher, fazer o cadastro, e aí depois é só participar. Olha lá, ó, o pai leva tudo. Clique em participar e vai preenchendo. Fácil, fácil. Boa sorte aí, campeão. Grande abraço para você, um ótimo final de semana, tá bom, Alexandre? Quem mais aqui tá participando também? Boa tarde, passando para desejar um feliz aniversário para o filho Nicolas. Que ele seja muito feliz e que vamos estar sempre torcendo por ele. Pai Paulo, a mãe Cris e o mano Murilo. Tá aí, um abraço para vocês aí, obrigado pela companhia, tudo de bom. Quem mais está participando aqui também? Larissa, oi Larissa, grande abraço para você também, tudo de bom.
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0: 14 para as 4, Arauto.
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0: Na região dos Vales, 13 graus.

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alegria, informação, tia chaleira, amor fantasma, aqui na programação do nosso Sabadão da Arauto. Fechamos mais uma hora por aqui. Show do intervalo, já já tem mais busca pra você. Segue participando. 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Tem muitas promoções valendo nesse final de semana pra você. Vai lá participar então, hein?

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2: 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Vem aí, domingo, dia 16, tem baile no Paroquial de Passo do Sobrado, a partir das 7 da noite. 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

0: alegria, informação, banda Pop Soul, palhaço aqui na programação do nosso Sabadão da Arauto. Que maravilha, bom demais você aqui com a gente, hein, turma? Deixa eu mandar um abração aqui pra nossa amiga, a Catiele, tá participando com a gente. Alô, Catiele, grande abraço pra você, obrigado pelo carinho, obrigado pela sintonia. Quem mais tá participando aqui? Boa tarde, Arauto. Helena Souza do Faxinal na escuta, um abraço. Boa tarde, estamos na escuta, Mercedes Wagner e Elemar na padaria trabalhando no mercado, caminho de casa. Um abração pra vocês aí, obrigado pelo carinho, obrigado pela sintonia, tamo junto. Quem mais aqui participando também? Abraços aqui pra Nati. Oi, Nati, super beijo pra você também.
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0: 4:24 Arauto. 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

Pronto! Alegria, informação, toque de mágica, num toque de mágica. Deixa eu mandar um abração aqui para o nosso amigo Arthur, ligado com a gente, curtindo a programação. Alô, Arthur, grande abraço para você. Boa tarde, quero uma música do Leonardo e a Jaqueline Potim, do bairro Esmeralda. Valeu, minha querida, tudo de bom para você, obrigado pelo carinho e sintonia. Quem mais aqui participando com a gente? Abração aqui para o nosso amigão também, o Johnny. Tá ligado com a gente aqui no bairro Aliança. Ah, sim. Vou mandar pra você o link das promoções aí na sequência, tá bom, meu queridão? Grande abraço pra você aí. Obrigado pela sintonia. Tamo junto. Sim.

0: 16:05, Arauto.
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0: Na região dos vales, 13 graus.
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0: alegria, informação, tá aí cantando pra gente na programação do nosso sabadão Banda Destinos, a conta. Vem aí o show de intervalo, já tô de volta com muito mais música pra você, siga aí participando com a gente.
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e pessoas que necessitam de assistência humanitária, incluindo lonas, telhas e outras medidas emergenciais. Vereadores sugerem passarela no cruzamento da BR-471 com o irmão Emílio. Professor Kleber protocolou um pedido de providência solicitando que a prefeitura realize um estudo de viabilidade para a construção da estrutura. Já Leonel Garibaldi apresentou uma indicação com o mesmo encaminhamento, sugerindo que o executivo realize um estudo para a implantação de uma passarela no local. Escolas estaduais do Vale do Rio Pardo avançam nos resultados da educação básica. Nos anos iniciais, Santa Cruz do Sul e Vera Cruz aparecem entre os destaques de coordenadoria. A Escola Estadual do Ensino Fundamental Professor José Wilke, de Santa Cruz, alcança 8, enquanto a Escola Estadual de Ensino Fundamental Tenente José Jerônimo Mesquita, de Vera Cruz, também registra 8. 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
1: 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Conta essa história pra nós, pai.
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0: Arauto, alegria, informação, tá aí cantando pra gente Israel e Rodolfo, arruma um bom. Que maravilha, bom demais, hein, turma? 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
2: 5:25 Arauto. 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
2: Na região dos Vales, 13 graus.

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0: tudo, alegria, informação, Flor da Serra, fiasco no bar, aqui na programação do nosso sabadão, é o sabadão da Arauto Turma, galera participando com a gente aqui, mandando seu recado lá, boa tarde, toca pra mim a música do Michel Teló, Pai e Mãe, oferece para todos os pais ouvintes da Arauto e pra minha família, esposa Grace, filho Pedro, Henrique, as duas pessoas mais importantes da minha vida, Luiz do bairro Várzea na audiência. Boa tarde, meu amigão. Feliz Dia dos Pais a todos dessa turminha da Arauto. Que seja um domingo abençoado a vocês e também a todos os pais. É o Valmor. Vocês são show de bola com essa programação. Valeu, Valmor. Grande abraço aí, tudo de bom. Vem aí o show do intervalo. Já já tamo de volta. Já já a gente tem mais música pra você. Siga participando aí.
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0: 13 para 6, Arauto.
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0: Na região dos vales, 13 graus.
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0: alegria, informação, Raia Musical, tiro de 12 aqui na programação do nosso Sabadão da Arauto.
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0: Quem tá se dando bem, faturando vale compras de R$100 do mercado Sandy Monte Alverne, é você. Maria Terezinha Medina da Silva ganhou. Parabéns, parabéns, parabéns, parabéns. Participou e se deu bem. Fechamos, turma. Mais uma edição do nosso Sabadão da Arauto. Na sequência, o Parada Obrigatória com Lucas Batista. Eu tô de volta na segunda-feira.
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0: 6 horas em ponto, Arauto.
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0: 8 de agosto de 2026. 8 do 8, a data da coincidência. Estamos aqui com parada obrigatória para tocar muita música boa. As melhores da semana. As mais tocadas da semana a partir de agora, aqui na sua 95,7, nessa véspera de Dia dos Pais. E aí, conta pra mim. Você tá em deslocamento? Tá indo pra casa do papai? Ou chamou seu pai pra sua casa? Hoje é você que faz o churrasco pra ele? Ah, não, Lucas, hoje eu vou na casa do sogro e amanhã eu vou na casa do pai? Pode ser também. O importante é que você esteja junto, que você pelo menos possa fazer uma ligação, mandar um abraço, mandar uma mensagem, esteja ao lado das pessoas que te fazem muito bem. Aqui na Arauto a gente vai tocar muita música boa. Afinal, são as melhores a partir de agora, desfilando aqui na 95,7. Tudo começa com o pagodinho do Pixote. E a primeira noite, boa noite pra você. Um ótimo final de semana.
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0: Eduardo Costa e o sucesso Imagina Eu, essa música ficou na posição de número 2, a segunda música mais tocada da semana e claro, roda aqui na programação da sua Arauto. Eu falei do Dia dos Pais na abertura aqui do Parada Obrigatória, é amanhã o Dia do Papai e amanhã você pode dar de presente pra ele, sabe quanto? R$2.000 aqui da sua Arauto. 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

Ruth com o Matheus Fernandes. Essa aqui é boa demais, a gente canta junto, hein? Só com ela, finalizando a primeira hora, os 60 primeiros minutos aqui do nosso Parada Obrigatória. Daqui a pouco, já tô vendo o próximo bloco aqui. Tem Maiara e Maraísa pra começar a sequência. Tem Henrique e Juliano, atração confirmada da Oktoberfest. Ah, já comprou seu ingresso? É? O Henrique e Juliano toca daqui a pouquinho. Tem Gustavo Lima, Lua Santana, Zezé de Camargo. O próximo bloco tá top demais.

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2: Sete para as oito. 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

Que Cê Já Namora. Essa música fecha a segunda hora do nosso Parada Obrigatória. 120 minutos de muito sucesso já se passaram aqui do nosso Parada. Daqui a pouco tem mais sucesso pra você. Bruno Rosa com Murilo Rufi abre a sequência eletrizante. Essa música é boa e você curte daqui a pouquinho. Fica com a gente!

0: minuto pras 8. 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

0: Isso aqui tem que dar sentimento. Displicente. Conta essa história pra nós, pai.
1: Eu tô deixando a luz acesa pra saber.

informação, Zanetti Cristiano e a fama de louco. Essa aqui mistura um sertanejo, uma música mais romântica, um internacional. Ficou boa, né? Curtiu essa música? Manda um joinha pra mim lá no WhatsApp da Arauto. Zanetti Cristiano fecha o penúltimo bloco do nosso Parada Obrigatória. Daqui a pouco tem Israel e Rodolfo. Fica aí.

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0: Israel e Rodolfo, hoje não.
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Bela Alojada, canção que fecha o Parada Obrigatória, edição desse dia 8 de agosto de 2026. Um abraço a todos os papais, muito obrigado pela companhia de todo mundo. Que você, filho, filha, que você possa estar junto do seu pai, ou pelo menos, como eu já disse, mandar um abraço via WhatsApp, mandar uma mensagem, fazer uma chamada de vídeo, ligar pra ele, por que não? Lembre do seu pai, agradeça por tudo que ele fez e quem sabe projete o futuro junto também. Um abraço apertado aqui de toda a turma da Arauto. Vem aí o Carimbadas da Arauto, mais música boa pra você. Afinal, aqui só tem música boa.

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